0: Acompanhe em todo o país.
1: Segunda-feira, 17 de agosto de 2026.
0: Vamos ao destaque do dia.
1: Petrobras confirma a existência de petróleo no litoral do Amapá.
0: Empresa seguirá com estudos para determinar a quantidade e a qualidade do óleo encontrado. Luana Karen.
2: O poço onde a Petrobras encontrou petróleo está localizado a cerca de 175 quilômetros da costa do Amapá, a uma profundidade de quase 2.900 metros.
1: Brasil registra redução de 30% nas mortes por malária em 2025 em relação ao ano anterior.
0: Foram registrados ainda 118.037 casos, 15% a menos que em 2024. Graziele Bezerra.
3: Se diagnosticada a tempo, a malária tem cura e o tratamento é eficaz.
1: E ainda, arte nas escolas.
0: Homologadas as diretrizes para o ensino na disciplina de educação básica.
1: Estudo deve ser organizado em 4 componentes: artes visuais, dança, música e teatro. Thaís Antônio.
4: De acordo com as novas diretrizes, o ensino de arte nas escolas deve aproximar os estudantes das diferentes formas de fazer e vivenciar a disciplina.
0: E hoje, na apresentação da Voz do Brasil, eu, Mariana Jungmann e Luciano Seixas.
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0: É na costa do Amapá que foi descoberta uma nova riqueza do Brasil.
1: A Petrobras anunciou a existência de petróleo num poço que está sendo perfurado pela empresa.
0: Assim que concluída a perfuração, será feito o levantamento da quantidade de petróleo na região.
1: Hoje, autoridades visitaram um navio sonda da empresa, embarcação adaptada para a perfuração de poços em águas profundas e ultraprofundas.
2: Com a descoberta da Petrobras da presença de petróleo em poço perfurado na margem equatorial, uma comitiva do governo federal visitou nesta segunda-feira o navio sonda da empresa. A embarcação está localizada em região de águas profundas no litoral do Amapá. De acordo com a presidente da Petrobras, Magda Chambriard, o poço começou a ser perfurado em outubro do ano passado e em mais alguns dias deve ter o trabalho de avaliação concluído.
5: Nós descobrimos óleo no Poço Morfo, mas que até agora confirmou todas as nossas expectativas de um potencial relevante de petróleo na margem equatorial, mais especificamente no litoral do estado do Amapá. Esse poço vai acabar nos próximos, talvez, 15, 20 dias, né? Vamos ver quando é que ele acaba. Logo a seguir, nós temos que delimitar essa descoberta, ou seja, a gente tem que saber quanto é que de petróleo tem de fato nessa área, né?
2: Na semana passada, a Petrobras já havia confirmado a presença de hidrocarbonetos na região. Os hidrocarbonetos são compostos orgânicos formados exclusivamente por átomos de carbono e hidrogênio e onde são encontrados indicam presença de petróleo e gás natural. Com a exploração de novos poços, a Petrobras pretende garantir segurança energética para o futuro, como destaca o ministro de Minas e Energia, Alexandre Silveira.
6: Que a gente possa se orgulhar de ter sim, 90% da nossa energia elétrica limpa e renovável e 50% da matriz geral. E, portanto, nenhum brasileiro em sã consciência pode abrir mão da sua soberania e das suas riquezas naturais para poder combater miséria, combater fome e fazer desenvolvimento.
2: O poço onde a Petrobras encontrou petróleo está localizado a cerca de 175 quilômetros da costa do Amapá, a uma profundidade de quase 2.900 metros. De acordo com a Petrobras, atualmente cerca de 80% do petróleo extraído no Brasil vem do pré-sal. Essa exploração deve chegar ao pico até 2035, indicando a necessidade de outras fontes de combustível fóssil. Reportagem Luana Karen.
0: Deve ser o ensino de arte nas escolas. O Ministério da Educação homologou diretrizes para o ensino do componente curricular na rede de educação básica.
1: O documento estabelece que o ensino deve ser organizado em 4 eixos: artes visuais, dança, música e teatro.
0: O anúncio dessas diretrizes ocorreu hoje. A repórter Thaís Antônio acompanhou tudo e traz os detalhes ao vivo para a gente aqui no estúdio. Boa noite, Thaís.
7: Boa noite, Mariana. Boa noite, Luciano. E ouvintes da Voz do Brasil, de acordo com as novas diretrizes, o ensino de arte nas escolas deve aproximar os estudantes das diferentes formas de fazer e vivenciar a disciplina. E para isso ser feito, a arte deve ser dividida em 4 componentes curriculares: artes visuais, dança, música e teatro. O texto complementa a Base Nacional Comum Curricular, que estabelece os conhecimentos, competências e habilidades esperados dos estudantes ao longo da educação básica. Com isso, as escolas passam a ensinar conteúdos, métodos e processos de criação em arte como prática educativa e não apenas como atividade secundária ou recreativa. Outro destaque é a aproximação entre professores, artistas e mestres e mestras das culturas populares. A resolução reconhece a importância de incluir esses saberes no processo educativo por meio de um trabalho colaborativo com professores de artes visuais, dança, música e teatro, como explica o ministro da Educação, Leonardo Barchini.
8: Primeiro, a gente fortalece as quatro linguagens separadamente, elas obviamente atuam em conjunto, mas a gente fortalece cada uma das quatro linguagens, as artes visuais, a música, a dança e o teatro. E a gente reconhece que na formação de professores com essas diretrizes, também precisaremos ter habilitação em cada uma dessas especificidades, dessas quatro linguagens, teremos que ter formação específica. Então, isso eleva o ensino das artes a outro nível.
7: A resolução também define orientações para a organização do currículo, a distribuição dos professores, a estrutura física e pedagógica das escolas e os processos de avaliação. Todas essas medidas devem considerar princípios como equidade, acessibilidade, inclusão e justiça social. Mariana e Luciana, com vocês.
1: Obrigado pelas informações, Thaís Antônio.
0: A malária é caracterizada por febres altas, calafrios, tremores, dores de cabeça, podendo estar associada também a vômitos e náuseas.
1: Causada principalmente pela picada de mosquitos infectados, a maior parte de casos da doença estão no norte do país.
0: Mas, no ano passado, caiu o número de infectados pela malária, bem como de óbitos em função da doença.
9: A malária contaminou cerca de 118 mil pessoas no ano passado, 15% a menos do que em 2024. Os resultados foram apresentados nesta segunda-feira, durante um congresso da Sociedade Brasileira de Medicina Tropical. O número de mortes em função da doença também caiu, especialmente na região amazônica, que concentra o maior número de casos, como disse o ministro da Saúde, Alexandre Padilha.
10: Em 2025, nós tivemos uma redução de mais de 50% dos óbitos por malária, mais de 40% de redução de malária em terra indígena, mais de 40% de malária em áreas de assentamento rural, assentamentos na região amazônica brasileira, que é nas duas regiões com maior incidência de casos de malária, e tivemos o menor número de internações por malária.
9: Em menor escala, a infecção pode ocorrer devido à transfusão sanguínea, compartilhamento de agulhas contaminadas ou da gestante para o bebê, mas o principal modo de transmissão é pela picada de fêmeas infectadas do mosquito Anopheles, também conhecido como carapanã ou mosquito prego. De acordo com o presidente da Sociedade Brasileira de Medicina Tropical, Gustavo Romero.
11: Por isso, a gente tem, às vezes, muita dificuldade, né, de definir exatamente aquela população que efetivamente está em risco, né? Os mosquitos se mexem, né? E os mosquitos crescem com as variações climáticas, que é outro detalhe importante que a gente deve levar em consideração. E, muito frequentemente, populações que estão mais vulneráveis estão mais expostas à picada desses mosquitos. E por isso que a malária se transmite com tanta eficiência, né?
9: Se diagnosticada a tempo, a malária tem cura e o tratamento é eficaz. Após a confirmação da doença, o paciente recebe o tratamento gratuitamente em unidades do Sistema Único de Saúde. Inclusive a tafenoquina, medicamento que previne novas manifestações da malária. Por ser administrado em dose única, ele impede que o paciente abandone o tratamento, como explica o infectologista Marcos Lacerda.
12: Comparando com as medicações que são tradicionalmente usadas para malária, que vão de 7 a 14 dias, resulta num benefício muito grande para o paciente. É que as pessoas se tratam enquanto tem febre, geralmente 2, 3 dias, depois ela para de usar a medicação. E isso, então, faz com que as recaídas aconteçam. Praticamente metade dos casos que estão registrados hoje no Brasil são de recaídas. Então, uma medicação que iniba a recaída é uma medicação altamente estratégica no controle da malária no país.
3: O medicamento está disponível tanto para pacientes maiores de 16 anos e com mais de 35 quilos, quanto para crianças a partir de 2 anos e com peso mínimo de 10 quilos. Reportagem Graziele Bezerra.
1: Entre junho e julho, foram confirmados 21 casos de sarampo no estado de São Paulo.
0: Neste fim de semana, o ministro da Saúde, Alexandre Padilha, esteve no estado, em Grajaú, acompanhando a vacinação contra a doença.
1: E comentou que o reforço na imunização visa prevenir a circulação e a transmissão do sarampo.
13: Em 2026, nós já temos aqui na cidade de São Paulo cerca de 20 casos também com relação de importados, são cepas que circularam nos Estados Unidos e no Canadá, e esse esforço é para manter esse bloqueio, para não permitir que aconteça em São Paulo em 2026, o que aconteceu em 2019, quando começou um surto assim e se propagou para ter 20 mil casos de sarampo em 2019. Naquele momento o Brasil perdeu o certificado de livre do sarampo. Reconquistamos o certificado em 2024 e queremos manter São Paulo, o estado de São Paulo e o Brasil livre do sarampo.
0: Para crianças de 6 a 11 meses, a dose aplicada durante a estratégia é considerada dose zero e não substitui as doses previstas no calendário nacional de vacinação aos 12 e aos 15 meses.
1: Para as demais idades, os profissionais de saúde verificam a necessidade de vacinação de acordo com a faixa etária e a situação vacinal de cada pessoa.
0: A cada hora, mais de 1000 vidas são perdidas devido às doenças cardiovasculares em todo o mundo, segundo a Organização Mundial de Saúde.
1: Estima-se que cerca de 18 milhões de pessoas morrem anualmente em decorrência de condições que afetam o sistema circulatório.
0: De acordo com a Sociedade Brasileira de Cardiologia, o Brasil ocupa o nono lugar em número de mortes cardíacas.
1: E hoje, 17 de agosto, marca o início da Semana da Saúde Vascular, que promove conscientização, prevenção e diagnóstico precoce.
14: Seu Manuel Arruda da Silva tem 80 anos. Quando precisou ser atendido para tratar de um ferimento, descobriu um grave comprometimento na circulação. Uma cirurgia vascular conseguiu inicialmente melhorar o fluxo de sangue, mas a amputação da perna direita acabou sendo inevitável. Hoje, 8 meses depois, seu Manuel agradece pela vida.
15: Eu estou aqui ainda, estou aí contando a história.
14: Histórias como a de seu Manuel Arruda ajudam a explicar por que as doenças que comprometem a circulação continuam sendo um importante problema de saúde pública. Elas estão entre as principais causas de morte no país. Muitas dessas condições se desenvolvem de forma silenciosa. Por isso, a prevenção e o diagnóstico precoce são fundamentais para reduzir complicações e salvar vidas. O cirurgião vascular do Hospital Universitário de Brasília, Paulo Saad, alerta para hábitos e cuidados que podem prevenir doenças vasculares.
16: Controlar a glicemia, controlar a pressão, controlar as gorduras no sangue e cessar o tabagismo.
14: O aposentado Humberto dos Santos, de 62 anos, sofreu um infarto em 2022. Após o episódio, teve um AVC que comprometeu a fala e os movimentos. Desde então, faz tratamento no Hospital Universitário de Brasília. O filho, Leandro dos Santos, que o acompanha no tratamento, fala sobre um vício que colaborou para agravar o quadro de doenças cardiovasculares de seu Humberto.
17: Eu sempre fui fumante, né?
18: E aí vocês acham que a causa principal foi essa?
17: Creio que seja, né? Cigarro.
14: O especialista Paulo Saad fala sobre alguns sinais que indicam que é hora de procurar um médico.
16: Um paciente que caminha uma curta distância e já começa a ter dor, aquele paciente que faz o esforço e tem dor no peito. Então esses sinais significam que o músculo que está trabalhando, se você tem uma obstrução da circulação, esse oxigênio não chega na quantidade necessária, esses pacientes precisam procurar ajuda urgentemente.
14: A informação é uma aliada dos pacientes na hora de reconhecer sintomas precoces, procurar atendimento no momento certo e adotar medidas que melhoram a qualidade de vida. Por isso, na semana de 17 de agosto, é comemorada a Semana da Saúde Vascular, período dedicado à conscientização sobre doenças que afetam o sistema circulatório. Reportagem Luciana Colares de Holanda.
1: Hoje também é Dia do Patrimônio.
0: A data foi criada para marcar a importância de preservar a arte, a cultura e a história que estão por trás de tantas tradições brasileiras.
1: O patrimônio pode ser material, como conjuntos de casarões históricos ou determinados prédios e igrejas, ou imaterial, quando está ligado a festas tradicionais, por exemplo.
0: Hoje, mais cedo, eu conversei com o presidente do Instituto do Patrimônio Histórico e Artístico Nacional, Davidson Guzmão, sobre a preservação e a conservação dessa memória coletiva. Acompanhe. Presidente Davidson Guzmão, bem-vindo à Voz do Brasil para a gente falar de história, cultura, nesse Dia do Patrimônio, né? Eu queria que o senhor começasse, então, explicando por que que a gente precisa de um dia para marcar esse tema e quais são as provocações que essa data faz.
19: Mariana, primeiro quero dizer que é um prazer estar aqui para a gente falar de algo que é tão importante para o reconhecimento da diversidade cultural brasileira, que é o patrimônio cultural. Uma das nossas principais atribuições e competências é a ampla divulgação e promoção do patrimônio cultural, exatamente para que essa diversidade seja reconhecida não só pelo Estado, mas que ela seja reconhecida e percebida também pela sociedade. E é por isso que a gente tem um dia dedicado ao patrimônio cultural, o dia 17 de agosto, que é um dia que foi escolhido em razão do nascimento, a data de aniversário de Rodrigo Melo Franco de Andrade, que foi o primeiro presidente do IPHAN e que ficou 30 anos ficou 30 anos fazendo a gestão do IPHAN e que foi a pessoa que inaugurou um sistema de proteção de patrimônio cultural no Brasil. Então, esse a justificativa, vamos dizer assim, é por causa, né, do nascimento de Rodrigo Melo Franco que a gente tem o dia 17 de agosto escolhido, mas é sobretudo por conta da importância do patrimônio na vida das pessoas no dia a dia.
0: Agora, as celebrações vão se prolongar ao longo de todo esse mês. Qual é o tema desse ano e o que está previsto na programação?
19: Esse ano o tema é patrimônio criativo, inclusão produtiva, trabalho e renda. Exatamente para marcar uma dimensão do patrimônio cultural, que é a dimensão da cidadania e da produção de renda, da possibilidade de trabalho e renda para pessoas que vivem do patrimônio cultural. Vou dar um exemplo, o ofício de paneleiras lá em Goiabeiras, um bairro lá no Espírito Santo, né, em que a gente tem um bem cultural que é o ofício de paneleiras, um saber tradicional relacionado ao fazer a panela, né, que é produzida, a panela de barro que é produzida onde é feita a famosa moqueca capixaba.
0: Aquela panela tradicionalíssima de fazer a moqueca capixaba, né?
19: Exatamente. E que tem uma dimensão, uma relação muito direta com o mercado, que, portanto, afere renda, né? Ofere renda para aquelas paneleiras. Então, esse é um exemplo importante, mas a gente tem vários outros, né, de pessoas, de detentores que vivem diretamente do patrimônio cultural, de centros históricos que são dinamizados a partir do patrimônio que é reconhecido, desse centro histórico que é reconhecido, em algumas das nossas cidades no país.
0: E aí a gente tem uma programação prevista? As pessoas podem checar essa programação onde? Como é que funciona?
19: Isso, a gente tem uma programação em todos os estados do Brasil, nós teremos atividades. Essa programação está disponível no portal do IPHAN, www.iphan.gov.br. Quem quiser acessar e ver o que vai estar acontecendo no seu estado, pode acessar a programação lá no portal do IPHAN na internet.
0: Lembrando aqui que IPHAN se escreve com PH, né?
19: Exato.
0: Que é Instituto do Patrimônio Histórico e Cultural. Presidente, no próximo ano também vamos ter outra celebração importante, que são os 90 anos do IPHAN, né? Quais são os principais desafios que ainda permanecem em relação à preservação do patrimônio?
19: Isso, ano que vem o IPHAN completa 90 anos e nós estamos aí pensando numa série de atividades e programação que deve ocorrer ao longo do ano todo. Em termos de desafios, a gente tem vários desafios, porque o patrimônio cultural, ele se relaciona com o dia a dia das pessoas, com o dia a dia das cidades. E aí eu posso aqui, acho que nomear dois. Um que está na ordem do dia e que a gente tem discutido muito é no que a gestão do patrimônio se relaciona, por exemplo, com as mudanças climáticas, né? Então, o aumento da intensidade de chuvas, das temperaturas, como que isso se relaciona com o patrimônio cultural na gestão dos centros históricos, que cuidados nós devemos ter e como nós devemos pensar ações de prevenção, adaptação e mitigação a essas mudanças climáticas. Esse é um desafio que está na nossa ordem do dia e que nós estamos pensando como tratar desse enfrentamento às mudanças climáticas no âmbito da gestão do patrimônio cultural. Um outro desafio é aquele que, na verdade, é um desafio e é, ao mesmo tempo, diretriz para a gestão do patrimônio cultural, que é a gestão compartilhada. Então, a articulação com estados e municípios, a articulação com a sociedade civil organizada para a gestão do patrimônio, para que essa gestão, ela, de fato, ela seja compartilhada entre os órgãos de poder público e a sociedade.
0: Pois é, e é importante que a sociedade mesmo se envolva, né, presidente, nesse tema, cobre a preservação do patrimônio na sua cidade, no seu estado. Como que é possível fazer isso?
19: Bom, hoje a gente tem a participação social como um princípio que atravessa a maioria das políticas públicas no Brasil, inclusive a de patrimônio cultural. Então, hoje, a sociedade, as pessoas podem procurar os órgãos de patrimônio de sua cidade, do seu estado, podem procurar o IPHAN. O IPHAN tem representação, tem superintendências em todos os estados, e podem procurar também as instâncias de controle social que trabalham com patrimônio cultural, os conselhos de cultura e, em alguns casos, os próprios conselhos de patrimônio que existem nos municípios e nos estados.
0: Lembrando, né, presidente, que até para deixar um pouco mais palpável para as pessoas, quando a gente fala de patrimônio, a gente está falando tanto daquele casarão histórico, aquele prédio antigo, aquela igrejinha, mas também do fazer cultural muito típico. Tudo isso é dever nosso, como sociedade, ajudar a preservar, né? O senhor mencionou aí as paneleiras, por exemplo. Tudo isso é patrimônio e é dever da sociedade proteger, né?
19: Exato, é tudo isso e muito mais. Na verdade, a gente faz uma divisão entre patrimônio material e imaterial, mas quando a gente está falando de patrimônio, a gente está falando de valor, na verdade, sobretudo, né? Então, é importante a gente entender que o patrimônio material, as edificações, as obras de arte, elas são reconhecidas e entendidas como integrantes da nossa identidade, como elementos que ajudam a compreender a nossa história, as várias memórias e identidades que existem no país, porque são atribuídos valores a essas coisas. Da mesma maneira, as várias celebrações, os conhecimentos tradicionais, os fazeres, os saberes, né, lugares que são importantes, né, para a compreensão das memórias dos vários grupos formadores da sociedade brasileira, para usar o termo da Constituição, também são importantes. É o chamado patrimônio imaterial.
0: É isso aí. Nós conversamos com Davidson Guzmão, presidente do Instituto do Patrimônio Histórico e Artístico Nacional. Falei errado mais cedo. Instituto do Patrimônio Histórico e Artístico Nacional. Muito obrigada, presidente, pela sua entrevista aqui à Voz do Brasil.
19: Obrigado, Mariana. A gente está à disposição da Voz do Brasil e de todos os brasileiros para conversar sobre o patrimônio. Essa é a nossa função, nosso métier e é, sobretudo, a nossa alegria.
1: Concursos federais têm novas nomeações e convocações.
0: As medidas publicadas no Diário Oficial da União contemplam aprovados nas duas edições do Concurso Público Nacional Unificado e no Comando do Exército.
1: Todas as nomeações foram homologadas antes do início do período de defesa eleitoral.
0: Para o CPNU 2, estão autorizadas 69 nomeações de candidatos de nível superior. E para a primeira edição do CPNU, são 40 vagas de contratação temporária.
1: Quem está na lista de espera do primeiro concurso público unificado deve realizar uma nova manifestação de interesse entre os dias 24 de agosto e 4 de setembro pelo aplicativo SouGov ou pela versão web do serviço mediante login.
0: Quem não se manifestar no prazo será excluído do banco de candidatos aprovados em lista de espera de todos os cargos do CPNU 1, inclusive para fins de contratação temporária.
1: Estão abertas as inscrições para o selo Patrocinadores do Futuro 2026.
0: Uma iniciativa que pretende reconhecer a contribuição de empresas e entidades para a promoção, para a proteção previdenciária de seus trabalhadores e associados.
1: A participação é gratuita e voluntária.
0: As inscrições vão até 31 de agosto e são realizadas por formulário eletrônico disponível no site gov.br/previdência.
1: O regulamento completo e as orientações também estão disponíveis no portal do Ministério.
0: Essas foram as notícias do Governo Federal.
1: Uma realização da Secretaria de Comunicação Social da Presidência da República.
0: Com produção da empresa Brasil de Comunicação.
1: Fique agora com as notícias do Poder Judiciário e do Congresso Nacional. Boa noite.
0: Boa noite. Até amanhã.
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22: Poder Judiciário inicia a 33ª semana Justiça pela Paz em Casa.
23: Para a STJ, prisão em flagrante de mãe em estado diverso da morada dos filhos não impede concessão de regime domiciliar.
22: TSE inaugura o Centro de Divulgação das Eleições 2026, o CDE.
23: Boa noite, eu sou Arthur Filho.
22: E eu sou Walter Lima.
23: A partir de hoje até sexta-feira, 21 de agosto, o Poder Judiciário Brasileiro se mobiliza na 33ª Semana Justiça pela Paz em Casa.
22: Coordenada pelo CNJ, em parceria com os Tribunais de Justiça Estaduais, a iniciativa promove mutirões de julgamentos e audiências para dar rapidez aos processos de violência de gênero, além de realizar ações de conscientização em todo o país. Carolina Chaves.
24: A campanha é realizada 3 vezes ao ano, nos meses de março, agosto e novembro. O foco é fortalecer a política judiciária no combate à violência doméstica e familiar contra a mulher. Segundo o presidente do STF e do CNJ, ministro Edson Fachin, esta semana, mais uma vez em todo o Brasil, os tribunais de justiça prepararam programações especiais.
25: Será o nosso esforço concentrado de julgamentos, de audiências e mutirões voltados à proteção de mulheres em situação de violência. Os números nos impactam. Os números mostram um judiciário que tem pressa.
24: Na última edição, realizada em março deste ano, foram proferidas mais de 16 mil sentenças, realizadas mais de 10 mil audiências e concedidas 11.648 medidas protetivas de urgência.
23: O fato de uma mãe ser presa em estado diferente de onde filhas menores residem não impede por si só a concessão da prisão domiciliar.
22: Essa conclusão é do STJ. Fátima Uchoa.
26: Durante viagem de ônibus interestadual, a mulher foi presa em flagrante e teve a prisão preventiva decretada após serem encontradas drogas na mochila dela. A defesa informou que a mulher era mãe de 2 meninas menores de 12 anos e pediu a prisão domiciliar. O Tribunal de Justiça do Paraná negou o pedido porque as crianças já estavam com a avó em outro estado. Mas no voto que prevaleceu na sexta turma do STJ, o ministro Og Fernandes explicou que mesmo com a gravidade da acusação e a expressiva quantidade de droga apreendida nesse caso, essas circunstâncias isoladamente não impedem o regime domiciliar.
23: O Tribunal Superior Eleitoral inaugurou hoje o Centro de Divulgação das Eleições 2026, o CDE.
22: O espaço instalado no TSE em Brasília foi preparado para atender aos profissionais de imprensa envolvidos na cobertura das eleições de outubro deste ano. Rimac Souto.
27: A inauguração foi feita pelo presidente do TSE, ministro Cássio Nunes Marques.
28: A ideia é que o Centro de Divulgação das Eleições seja mais do que um espaço de trabalho para os profissionais que acompanharão as eleições. O objetivo é que se torne um ambiente de diálogo aberto com a Justiça Eleitoral, em que a transparência e o acesso à informação não encontrem quaisquer obstáculos. O trabalho realizado por vocês, jornalistas, de dentro e de fora do país, é essencial para que a sociedade tenha acesso a informações corretas e contextualizadas sobre o processo eleitoral. Nunca é demais sublinhar que uma imprensa livre e participativa é sinônimo de democracia. A Justiça Eleitoral tem na imprensa uma aliada, por compartilhar com ela a paixão pela democracia e pela informação de qualidade.
27: Ao inaugurar o CDE, o ministro também lançou a campanha Eleições 2026, Coisa de Pele.
23: Comissário de bordo demitido por se recusar a tomar a vacina contra a Covid-19 deve receber as verbas rescisórias.
22: O TST entendeu que ele tinha uma justificativa médica para não se vacinar. Simone Moura.
2: O comissário da Gol foi demitido por justa causa em novembro de 2021, durante a pandemia. Ele disse que não tomou a vacina porque tinha risco elevado de trombose. Inclusive, apresentou o laudo médico que indicava a contraindicação à vacinação. Mas a empresa alegou que o atestado não tinha respaldo científico. A justa causa foi mantida na primeira instância, mas o Tribunal Regional do Trabalho do Rio de Janeiro afastou a punição. No TST, ao analisar recurso da Gol, o entendimento é que a recusa à vacina pode, em tese, ser considerada ato de indisciplina ou insubordinação.
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23: A você uma boa noite.
22: E até amanhã.
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5: Eu sou Paula Groba.
6: E eu sou Ricardo Nakaoka.
5: E estes são os destaques de hoje do Jornal do Senado, que começa agora.
6: Senado terá esforço concentrado e fim da escala 6x1 pode entrar na pauta.
5: Avança projeto que prevê biometria de recém-nascidos para evitar troca e tráfico de bebês.
6: Instalada comissão sobre MP que amplia crédito para motoristas.
5: Boa noite.
6: Boa noite.
5: Mesmo com as campanhas eleitorais em curso, o Senado vai manter a agenda de votações. O presidente do Senado, Davi Alcolumbre, convocou os parlamentares para um novo esforço concentrado de 31 de agosto a 4 de setembro.
6: Entre os temas que podem ser analisados está o fim da escala de trabalho 6x1. Os detalhes com a repórter Raíssa Abreu.
7: Os senadores e senadoras voltam a se reunir para votar temas prioritários na semana de 31 de agosto a 4 de setembro. O anúncio foi feito pelo presidente Davi Alcolumbre. Na pauta, o fim da escala de trabalho 6x1, a PEC da Segurança Pública e a criação da Política Nacional de Minerais Críticos e Estratégicos.
8: Então eu decidi, como presidente do Senado, que uma semana seria semipresencial e a outra semana de esforço concentrado presencial. Então eu queria que os gabinetes fossem avisados, as assessorias avisadas, para que no próximo esforço concentrado nós estejamos todos aqui presentes no plenário, se for possível, os 81 senadores.
7: Essa é a segunda data de esforço concentrado de votações do segundo semestre. Na primeira, de forma semipresencial, foram votados, por exemplo, o projeto que cria o Programa de Desenvolvimento da Indústria de Fertilizantes e uma medida provisória que socorreu vítimas de desastres naturais. Esforço concentrado é como se chamam as reuniões centralizadas em períodos curtos, na tentativa de votar projetos urgentes, apesar do período eleitoral, quando os parlamentares estão em campanha em seus estados. Esse ano, 2/3, ou 54 das vagas do Senado estão em disputa. Para saber mais sobre a função do Senado e dos senadores e senadoras, visite o especial Eleições 2026 da Agência Senado em senado.leg.br.
5: A troca de bebês e o tráfico de crianças são riscos que podem ser evitados com mais segurança e identificação nas maternidades. Um projeto aprovado pela Comissão de Constituição e Justiça prevê a coleta de dados biométricos do recém-nascido logo após o parto.
6: A medida busca garantir a identificação segura do bebê e dar mais proteção às famílias. Os detalhes com o repórter Bruno Lourenço.
9: Pelo texto, o procedimento de identificação biométrica deverá registrar as impressões digitais da mãe e a dos pés do bebê. Essas informações constarão da declaração de nascido vivo. A relatora, senadora Roberta Cioli, do Republicanos de Roraima, defendeu a medida.
10: Exigência de vinculação individualizada e rastreável entre a identificação biométrica da mãe e do recém-nascido, destinada a assegurar a autenticidade, identificação e a integralidade das informações registradas.
9: A senadora doutora Eudócia, do PSDB de Alagoas, reforçou que a iniciativa aumenta a segurança do registro civil e previne a troca, o roubo, as adoções irregulares e o tráfico de bebês.
11: E aí nós iremos mudar a história dos nossos recém-nascidos para não terem o risco de serem trocados ou de ser confundido contra o bebê, enfim, de ter algum tipo de fraude.
9: A proposta passará por um turno suplementar de votação na CCJ antes de poder seguir diretamente para análise da Câmara dos Deputados.
5: O presidente da Comissão de Relações Exteriores defendeu um acordo para evitar uma escalada comercial com os Estados Unidos. Isso porque uma disputa comercial pode ter impactos diretos na economia e nas relações entre os dois países.
6: Diante do novo tarifário,

0: Palácio do Planalto informou que o procedimento foi iniciado a partir do compartilhamento do pedido pela Secretaria Executiva da Câmara de Comércio Exterior com os demais integrantes do seu Comitê Executivo de Gestão. O consultor legislativo do Senado, Marcos Túlio Bezerra, lembrou que o Brasil pode pôr sobre a mesa pautas essenciais para os Estados Unidos, como direitos autorais que afetam as big techs e patentes de medicamentos.
1: Então, se com a ameaça das medidas, a possibilidade de adoção das contramedidas aqui pelo governo brasileiro, o governo já consiga ser bem sucedido em retomar a negociação, a gente já considera que a lei vai ter um sucesso.
0: Em nota, o presidente da Comissão de Relações Exteriores, senador Nelsinho Tradi, do PSD de Mato Grosso do Sul, afirmou receber com atenção a decisão do Poder Executivo. Para o senador, o Brasil precisa estar preparado para agir quando necessário, sem esquecer que as relações bilaterais com os Estados Unidos ocorrem há mais de 200 anos e que todas as possibilidades de entendimento devem ser buscadas antes de uma escalada comercial.
2: Quem trabalha ao volante, o veículo é ferramenta de trabalho e fonte de renda. Mas, na hora de trocar o carro ou renovar a frota, o acesso ao crédito pode ser um obstáculo.
3: Para facilitar esse financiamento, o Congresso vai analisar uma medida provisória sobre o tema. A senadora Leila Barros foi eleita presidente da comissão mista, que vai examinar a proposta. A reportagem é de Marcela Cunha.
4: A senadora Leila Barros, do PDT do Distrito Federal, destacou que o texto foca em uma categoria que hoje reúne mais de 2 milhões de brasileiros, motoristas de aplicativo, taxistas, entregadores e motofrentistas. Esses trabalhadores dependem de seus veículos diariamente, mas esbarram na burocracia dos bancos, na hora de financiar um novo modelo. Ao assumir a presidência da comissão mista, a senadora Leila ressaltou que a falta de crédito acessível acaba penalizando quem mais trabalha.
5: Quem trabalha por aplicativo sabe como é difícil chegar ao sistema financeiro apresentando uma renda variável e conseguir crédito com juros e prazos razoáveis. Muitas vezes, o resultado é continuar trabalhando com um veículo antigo e compromete uma parcela cada vez maior da renda do trabalhador.
4: Para facilitar os financiamentos, a medida provisória prevê o uso de recursos do Fundo de Investimento em Infraestrutura Social e a criação de mecanismos de garantia pública. Além de gerar renda, a proposta foca em cidades sustentáveis, incentivando frotas de baixo carbono e pontos de recarga de baterias. A relatora será a deputada Amanda Gentil, do Progressistas do Maranhão.
6: Eleições 2026.
2: Em 2026, o eleitor vai às urnas para escolher quem vai representar seu estado ou distrito federal no Senado. Mas, afinal, o que faz um senador? Além de participar da criação e da revisão das leis, ele tem a missão de fiscalizar o governo federal e exercer atribuições exclusivas do Senado.
3: A reportagem de Yasmin Rodrigues explica como funciona esse trabalho e por que o Senado tem um papel central na democracia brasileira.
7: O Senado Federal é uma das duas casas do Congresso Nacional e representa os estados e o Distrito Federal. Senadores e deputados federais apresentam, discutem e votam propostas que podem virar leis. O Senado também tem o chamado papel revisor. Depois de aprovada em uma das casas, a proposta é analisada pela outra, que pode fazer mudanças antes da aprovação final. Para o presidente do Senado, Davi Alcolumbre, o trabalho dos parlamentares é uma responsabilidade de todos.
8: Isso não é uma missão de um homem, nem de uma mulher, nem da mesa diretora. Isso é a missão dos 81 senadores, de todos os partidos constituídos no Brasil, de 513 deputados federais e deputadas, porque só a união pode transformar verdadeiramente a vida das pessoas.
7: Senadores e deputados também têm a função de fiscalizar o Poder Executivo. Isso significa acompanhar as ações do governo federal, avaliar políticas públicas, analisar as contas da Presidência da República e criar CPIs. Mas o Senado tem atribuições que são exclusivas da Casa. Uma delas é aprovar as autoridades indicadas pelo Presidente da República, como ministros dos Tribunais Superiores, o Procurador-Geral da República, diretores do Banco Central e embaixadores. Outra é autorizar operações de crédito da União, dos estados, do Distrito Federal e dos municípios. E, por fim, o Senado é responsável por julgar o presidente da República em um processo de impeachment, depois que a Câmara dos Deputados autoriza a abertura do processo.

0: Com trabalhos técnicos de Eliseu Caires, o Jornal do Senado fica por aqui. Acompanhe agora as notícias da Câmara dos Deputados. Boa noite.
1: Boa noite e até amanhã.
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3: Câmara aprova diretrizes para desenvolvimento do futebol feminino.
4: Deputados reduzem a carga tributária para resseguradoras nacionais.
3: Parlamentares regulamentam a profissão de conservador-restaurador.
4: Boa noite. Avança na Câmara a proposta que regulamenta a profissão de conservador-restaurador de bens culturais. A medida era uma demanda histórica da categoria, como informa a repórter Paula Bittar.
5: A Comissão de Constituição e Justiça da Câmara aprovou uma proposta que regulamenta o exercício das profissões de conservador-restaurador de bens culturais e de técnico em conservação-restauração de bens culturais. De acordo com o texto aprovado, poderá atuar como conservador-restaurador de bens culturais móveis e integrados quem tiver diploma de curso superior na área, reconhecido pelo Ministério da Educação ou expedido por instituição estrangeira e revalidado no Brasil, ou mestrado ou doutorado na área expedido por instituição brasileira reconhecida pelo Ministério da Educação ou por instituição estrangeira e revalidado no Brasil, desde que tenha elaborado dissertação ou tese em tecnologia da conservação e restauração de bens culturais móveis e integrados e comprove pelo menos 5 anos de atividades técnicas e científicas próprias do campo. Também poderão exercer a profissão aqueles com diploma de outros cursos superiores que exerçam atividades na área há pelo menos 5 anos até a data de publicação da lei e os que tenham concluído até a data de publicação da lei curso de especialização na área observada a carga horária mínima exigida pelo Ministério da Educação. Entre as atribuições do conservador restaurador de bens culturais móveis e integrados estão realizar procedimentos de conservação e restauração em bens culturais, ministrar aulas relacionadas ao tema, desenvolver e coordenar projetos e pesquisas científicas sobre o tema e elaborar laudos técnicos, orientar e supervisionar acondicionamentos e acompanhar o transporte de obras de valor histórico, artístico e cultural como courier. Já para atuar como técnicos em conservação e restauração de bens culturais móveis e integrados, é preciso ter curso de educação profissional técnica de nível médio na área, no Brasil ou no exterior e revalidado no país, ou então atuar na atividade comprovadamente há mais de 5 anos e não possuir escolaridade técnica exigida até a data da publicação da lei. Entre as atribuições desse profissional estão realizar exame técnico do estado de conservação de bens culturais móveis e integrados e auxiliar em eventos como seminários e exposições sobre o tema. Entre os deveres e responsabilidades do conservador, restaurador e do técnico estão assumir apenas trabalhos que possam realizar com segurança dentro dos limites de sua formação, não utilizar produtos, materiais e procedimentos técnicos que ponham em risco a integridade do bem cultural e, na compensação de acidentes ou perdas, não encobrir ou modificar o que existe do original, de modo a não alterar suas características e condições físicas após o evento. A autora do projeto, deputada Fernanda Melchiona, do PSOL do Rio Grande do Sul, considerou a aprovação uma vitória para os profissionais e para as universidades. Segundo ela, os profissionais pleiteiam essa legislação.
6: Eles tinham apresentado essa iniciativa com então o deputado Chico Alencar, que nesse ano não exerceu um mandato federal. E eu apresentei, portanto, esse projeto, que depois foi qualificado pelas contribuições das universidades que têm o curso, como é o caso da UFPEL, na Universidade Federal do Pará, eu tive conhecendo a formação e o trabalho, que contribui enormemente para a preservação de bens culturais, o nosso patrimônio, a valorização da carreira, o incentivo à formação técnica, se aproxima de padrões internacionais, né, de conservação e restauração.
5: A proposta considera bem cultural móvel o objeto de natureza artística, histórica, documental, científica e tecnológica. Isso abrange obras de arte, documentos, artefatos arqueológicos, etnográficos e de cultura popular e elementos paleontológicos de ciências naturais, científicos e tecnológicos, possíveis de serem deslocados ou transportados. Já o bem cultural integrado está vinculado à superfície construída destruída de um bem imóvel ou da natureza. Isso inclui pinturas artísticas ou decorativas, retábulos, esculturas, ourivesaria, cerâmica, azulejaria, estuques, relevos, elementos decorativos e tecnologias que envolvam os elementos construtivos e os materiais de construção empregados nas vedações, revestimentos e acabamentos. A proposta que regulamenta o exercício das profissões de conservador, restaurador de bens culturais e de técnico em conservação, restauração de bens culturais, segue agora para o Senado, a menos que haja recurso para votação antes pelo plenário da Câmara. Da Rádio Câmara, de Brasília, Paula Bittar.
2: Educação.
7: Beto Prento, do PSD, exalta a expansão dos cursos de medicina nas universidades estaduais do Paraná. O deputado cita a criação do curso de medicina em Apucarana e o lançamento da graduação no campus da Unespar em Paranavaí, além do curso de enfermagem em Paranaguá.
4: Na opinião de Beto Prento, a ampliação das vagas em cursos da área de saúde contribui para a formação de profissionais que atuarão no Sistema Único de Saúde. O parlamentar reforça que as graduações são gratuitas e oferecem oportunidades para estudantes da rede pública.
2: Saúde.
7: Paulo Soares, do Podemos de São Paulo, apresentou projeto que visa descentralizar e regionalizar os serviços do SUS, usando estruturas hospitalares atualmente desocupadas em cidades menores para ampliar atendimentos e reduzir mortes em filas de espera.
4: Paulo Soares cita a cidade de Bauru como exemplo, com a morte de 1.123 pacientes à espera de leitos nos últimos 5 anos. O congressista cobra mais atenção do governo federal às regiões interioranas, com a disponibilização de profissionais e equipamentos.
2: Previdência.
7: Rodrigo Hollenberg, do PSB do Distrito Federal, apresentou projeto que amplia o acesso ao benefício de prestação continuada. A proposta eleva para meio salário mínimo por pessoa o limite de renda familiar e permite descontar gastos com alimentação especial, medicamentos e terapias.
4: Rodrigo Hollenberg também defende a regulamentação da avaliação biopsicossocial. Ele sustenta que a medida é necessária para garantir o acesso efetivo das pessoas com deficiência aos benefícios previstos em lei.
7: Dani Cunha, do PL do Rio de Janeiro, defende projeto que permite a pais ou responsáveis por crianças e adolescentes com deficiência trabalhar sem perder o benefício de prestação continuada. Pela proposta da deputada, a remuneração de até 10 salários mínimos não entraria no cálculo da renda familiar.
4: Dani Cunha afirma que a regra atual desestimula o retorno ao mercado de trabalho, especialmente de mãe solo, já que qualquer aumento de renda pode resultar na perda do benefício da criança. Ela acrescenta que o texto também autoriza a dedução de despesas com o tratamento da deficiência.
2: Comissões.
7: Luiz Lima, do Novo, do Rio de Janeiro, destaca os resultados da CPMI do INSS na investigação de descontos indevidos em aposentadorias. De acordo com o deputado, a comissão ajudou a identificar operadores financeiros, servidores e entidades suspeitas de participação nas fraudes.
8: A gente teve a felicidade de mostrar para o Brasil, ser um facilitador até para a Polícia Federal e para o STF, das pessoas envolvidas. Servidores do próprio INSS, operadores financeiros, recebedores de propina, sindicatos de fachada. Então a gente tem mais de 20 pessoas hoje presas e percebeu o quanto o brasileiro dispõe de tempo e de inteligência para fraudar, para enganar.
4: Luiz Lima acrescenta que 3 entidades investigadas teriam desviado mais de 6 bilhões de reais de aposentados, com descontos mensais que chegavam a R$50. Na avaliação do deputado, a CPMI contribuiu para recuperar recursos e dificultar a repetição das fraudes.
2: Segurança Pública.
7: Bom Gás, do PT Gaúcho, defende a aprovação de projeto que criminaliza a misoginia, entendida como ódio ou discriminação contra mulheres por sua condição de gênero. O deputado pondera que esse tipo de conduta alimenta a violência e viola a dignidade das mulheres.
4: Bom Gás pede que a Câmara vote logo a proposta, já aprovada pelo Senado. O parlamentar rejeita a ideia de que o projeto promova censura contra homens, mas diz que o objetivo é responsabilizar quem incentiva ou dissemina práticas de discriminação contra as mulheres.
7: Roberto Monteiro Pai, do PL do Rio de Janeiro, agradece a aprovação de uma moção de louvor ao filho Gabriel Monteiro na Comissão de Segurança Pública. Segundo o deputado, a homenagem reconhece a atuação do ex-vereador no combate à criminalidade.
4: Roberto Monteiro Pai também destaca o trabalho da policial civil do Distrito Federal, Deise Andrade, no enfrentamento ao feminicídio e à violência sexual contra crianças. O parlamentar ressalta a importância das ações de combate à violência contra as mulheres.
2: Economia.
7: A Câmara aprovou um projeto que reduz tributos pagos por empresas resseguradoras nacionais. O repórter Marcelo Lascher nos conta quais as medidas propostas.
9: O plenário da Câmara aprovou o projeto que reduz a carga tributária para resseguradoras nacionais. Resseguradoras são empresas que assumem parte dos riscos das seguradoras. Elas são responsáveis por uma espécie de seguro do seguro, usado principalmente em operações de grande valor ou com potencial para gerar perdas elevadas. O principal benefício proposto pelo projeto é a redução da alíquota da Contribuição Social sobre o Lucro Líquido, a CSLL, que hoje é de 15% e passa a ser de 9%. A proposta foi apresentada pelo deputado Isnaldo Bulhões Júnior, do MDB de Alagoas, com a justificativa de que as resseguradoras nacionais perderam mercado a partir de 2019, com a eliminação de restrições à atuação de resseguradores estrangeiros. Segundo Isnaldo Bulhões Júnior, as resseguradoras estrangeiras não recolhem no Brasil CSLL e Imposto de Renda sobre Pessoa Jurídica, como as nacionais. Por isso, o projeto também isenta as empresas brasileiras de um adicional do imposto de renda. O projeto recebeu parecer favorável do relator, deputado Fernando Monteiro, do PSD de Pernambuco, mas não teve apoio do governo, como explicou o deputado Ayrton Faleiro, do PT do Pará.
10: Nós estamos tratando de um projeto que ele traz implicações financeiras, ordenamento de despesa, impactos nas finanças. Nós estamos numa reta final de governo, que tem um plano econômico em curso, que tem compromissos com a sociedade para fazer entregas. É hora de nós trazermos e aprovarmos aqui coisas que venham trazer impacto financeiro.
9: Para o relator, Fernando Monteiro, a arrecadação pode inclusive vir a aumentar, mesmo com benefício fiscal. Segundo ele, a proposta beneficia as empresas nacionais e pode forçar as estrangeiras a abrirem subsidiárias no país. Já o autor da proposta, Isnaldo Bulhões Júnior, disse que não há prejuízos para a arrecadação.
11: Não há um equívoco, não há nenhum prejuízo, não há nenhum problema. Apenas equaliza a empresa nacional, a empresa brasileira, dentro da concorrência com as empresas estrangeiras.
9: O projeto que reduz a carga tributária para resseguradoras nacional seguiu para análise do Senado. Da Rádio Câmara de Brasília, com informações de Antônio Vital, Marcelo Lascher.
2: Desenvolvimento Regional.
4: Leonardo Gadelha, do Podemos, reivindica o aumento da quantidade de água da transposição do Rio São Francisco destinada à Paraíba. O deputado afirma que o volume previsto atualmente para o estado é insuficiente para atender às demandas da população e do desenvolvimento regional.
7: Leonardo Gadelha argumenta que os canais da transposição comportam uma vazão superior à autorizada pela Agência Nacional de Águas. O parlamentar pede uma revisão da distribuição entre os estados do Nordeste diante do risco de agravamento da seca com a ocorrência de fenômenos climáticos extremos.
2: Transportes.
4: Euclides Petersen, do Republicanos de Minas Gerais, propõe financiar a modernização, ampliação e recuperação de aeródromos públicos de interesse regional. A ideia é criar um programa nacional que use incentivos fiscais para captar recursos de pessoas físicas.
7: Pela proposta, os contribuintes poderiam destinar parte do imposto de renda a projetos aprovados pelo governo. Segundo Euclides Petersen, a medida amplia a conectividade aérea e estimula o desenvolvimento econômico, o turismo e o acesso a serviços públicos no interior.
2: Trabalho.
4: Chico Alencar, do PSOL do Rio de Janeiro, defende a aprovação de um projeto de sua autoria que estabelece o fim dos penduricalhos, que são parcelas adicionais incorporadas aos salários de funcionários dos três poderes e que extrapolam o teto constitucional de R$ 46 mil reais brutos.
7: O legislador cita que 91% dos magistrados recebem acima do teto e, em sua avaliação, a medida vai combater a desigualdade salarial no país. Chico Alencar também cobra do Senado a aprovação do fim da escala 6x1 como medida de combate à desigualdade social.
4: Daniel Almeida, do PCdoB da Bahia, apoia as reivindicações da campanha nacional dos bancários. O deputado destaca a recomposição dos salários, o reajuste do vale-refeição, a participação nos lucros e melhores condições de trabalho nas agências e no regime remoto.
7: Daniel Almeida também pede mudanças nas regras dos planos de saúde dos bancos públicos. Segundo o parlamentar, alterações normativas dos últimos anos fizeram os bancários arcarem com uma parcela crescente dos custos.
2: Meio Ambiente.
4: Delegado Matheus Laiola, do União do Paraná, apresentou o projeto que proíbe a caça esportiva em todo o país. A proposta altera a Lei de Proteção à Fauna e também revoga dispositivos que tratam da regulamentação dessa modalidade de caça.
7: Segundo o delegado Matheus Laiola, a caça esportiva não pode se sobrepor à proteção dos animais e à preservação da biodiversidade. O parlamentar afirma ainda que a medida busca eliminar brechas na legislação e reforçar a proibição de práticas de caça voltadas ao lazer.
2: Esporte.
4: A Câmara aprovou uma política de incentivo ao futebol feminino no país. O repórter Antônio Vital tem mais informações sobre a proposta.
12: A menos de um ano da realização da Copa do Mundo Feminina no Brasil, o plenário da Câmara aprovou o projeto do governo que define diretrizes para o desenvolvimento do esporte no país. O projeto inclui o futebol feminino como prioridade da política pública esportiva nacional, com foco na profissionalização e na equidade de oportunidades. O texto também exige a elaboração de um plano de legado social, esportivo e financeiro da Copa do Mundo da modalidade, prevista para ocorrer entre 24 de junho e 25 de julho do ano que vem em 8 capitais. A proposta prevê que o Ministério do Esporte deverá promover condições favoráveis para o futebol feminino e incentivar a igualdade salarial e a participação de mulheres na gestão do esporte e na arbitragem. O projeto limita a inscrição de atletas não profissionais em competições oficiais. Na principal divisão nacional, o limite será de 4 atletas amadoras por equipe, com redução gradual até alcançar a total profissionalização do esporte. O texto prevê ainda a criação de protocolos para combater a discriminação, a intolerância e a violência contra as mulheres no esporte. A medida abrange atletas, árbitras, treinadoras, torcedoras e demais profissionais. O projeto recebeu parecer favorável da relatora, a deputada Jaque Rocha, do PT do Espírito Santo. Ela acrescentou na proposta diretrizes como a proteção da integridade física e psicológica das jogadoras, o combate ao racismo e à violência. No plenário, o relator foi o deputado Ayrton Faleiro, do PT do Pará, que defendeu medidas de incentivo para a modalidade.
10: Achamos por bem que a gente incentive o futebol feminino. O futebol, na sua essência, ele cumpre uma função de integração, de convívio social. E quando a gente fala de futebol, a gente vem em primeira visão muito o futebol masculino. Mas se a gente for para, inclusive, os interiores de cada um dos nossos estados, nós vamos ver lá um crescente movimento também nos clubes profissionais da participação feminina.
12: Na mesma sessão, a Câmara aprovou o projeto que reconhece o futebol praticado no Brasil como manifestação da cultura nacional. Os dois projetos foram enviados para análise do Senado. Na Rádio Câmara de Brasília, Antônio Vital.
7: Danley de Deus Interrols, do PSD Gaúcho, sugere ao Ministério da Educação medidas para melhorar a formação dos profissionais de educação física para o atendimento de estudantes com deficiência. Ele defende a atualização dos cursos superiores para fortalecer a inclusão.
4: A sugestão de Danley de Deus Interrols também prevê mais atividades práticas, estágios e formação continuada sobre o tema. Ele avalia que a preparação atual é insuficiente e pode deixar professores inseguros para garantir a participação efetiva de alunos com deficiência nas aulas.
7: Termina agora o jornal Câmara dos Deputados, produzido pela Rádio Câmara, com trabalhos técnicos de Wellington Teles e a apresentação de Márcio Aquiles Sardi e Val Monteiro. Boa noite.
4: Uma boa noite para você. Ouça agora o Minuto do TCU.
2: Minuto do TCU.
13: O Tribunal de Contas da União aprovou acordo para resolver conflitos sobre penalidades aplicadas a empresas do setor de produtos de origem animal. São casos de suspensão de atividades e interdição de estabelecimentos, ocorridos entre 2017 e 2022. O problema surgiu com a mudança da legislação. Era preciso definir como tratar os processos que ainda estavam pendentes e quais regras deveriam valer para as infrações cometidas antes da nova lei. O acordo permite que as empresas regularizem essas pendências de forma voluntária, sem incluir casos que envolvam riscos sanitários. A medida pode regularizar cerca de R$ 32 milhões de reais em penalidades e permitir que os recursos...
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15: Dez horas.
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18: O Back in Time está entrando no ar, desejando a você que nos acompanha todas as noites, uma semana cheia de realizações. Aqui, a partir de agora, damos início ao desfile das melhores canções de todos os tempos. 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

No Back in Time, só as melhores. Ouvimos Léo Jaime, Gatinha Manhosa, Kid Abelha, Como Eu Quero. Uma excelente noite para você. Vamos a um rápido intervalo.

0: 10h20.
1: 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Lembra desta? Cleiton e Cledir, paixão.

No melhor do flashback, ouvimos Anne Faith, Kiss and Say Goodbye. Jim Diamond, Remember I Love You. Intervalo está chegando, mas a gente volta com muito mais. Não saia da sintonia.

0: 10h40.
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fazendo você viajar no tempo. Mais um bloco do Back in Time, tocando a música que você curte. Jimmy Cliff, Rebel and Me.

0: Aqui no Back in Time tocamos Débora Blando, Somente o Sol, Dalto, Muito Estranho. Vamos fazer uma pausa para o intervalo e daqui a pouco estaremos de volta com o Back in Time. 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
2: Alvorada. 11 e 2.

poder de recordar através de grandes canções que você só acompanha aqui no Back in Time. Djavan, Meu Bem Querer.

Nesse bloco, ouvimos no Back in Time, Rádio Táxi, Eva, Ney Mato Grosso, Poema. Eu quero que você saiba que é muito bom ter a sua audiência em mais um Back in Time. Vamos a um rápido intervalo.

nosso boa noite para você que está no carro ouvindo a gente. Muito obrigado pela companhia. O Back in Time segue em frente tocando o melhor da música. Gilberto Gil, palco.

Você ouviu no Back in Time, Fafá de Belém, Meu Dilema, James Blunt, Same Mistake. Vamos fazer uma pausa para o intervalo e daqui a pouco estaremos de volta com o Back in Time.

Mais 4 super sucessos especiais no Back in Time. Nica Costa, I Believe in Love.

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1: Meia-noite.
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2: Uma e oito.

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3: 2 e 9.

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2: 3 e 11.

0: Imagina se o seu ex-amor deixa uma carta pro próximo amor da sua vida. Esse mesmo é
1: pesado, é pesado.

0: Parabéns, meninos!
1: Obrigado, meu irmão.
0: Parabéns, meninos. Vocês são 10. Obrigado a vocês pelo carinho. Sucesso
1: pra todos.
2: Sucesso pra vocês.
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0: 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Obrigado. 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
2: Pois é. Depois das

Olha só, tá chegando o Tchê Garotos com a história de um gaúcho moderno demais. É o Gauchão Ostentação. E é desse jeito assim.

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3: 4 e 9.

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2: Alvorada 5:29.
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1: Mas bonitinho, mas que mensagem bonita que sai desse violão, dessas cordas, dessa guitarra, rapaz.
2: É, meu compadre, essa é uma história da minha vida, uma linha da minha vida, né? Eu comecei tocando essa guitarra na fronteira, lá no meu Itaqui, no meu lugar, né?
1: É verdade? É verdade,
2: né? Eu também tenho o meu lugar. Assim como o Chiquito e Bordoneia tá com esse lugar maravilhoso. Ei, tio Chico.
3: Que honra poder recebê-lo e você participar.

0: desse nosso CD, que você é o nosso ídolo no violão e hoje cantando e tocando com Chiquito e Bordoneio. Seja bem-vindo, meu irmão.
1: Que alegria. Vamos cantar. Meu lugar.
2: Isso é a moda do Chiquito e Bordoneio e Bonitinho junto.
1: Vamos embora.

0: Olá, está começando a Caerte Notícias com as principais informações de Santa Catarina e do Brasil. Confira os destaques desta edição.
1: A indústria de Santa Catarina recuou 1,7% no primeiro semestre. A recuperação começou no segundo trimestre, mas ainda não compensou as perdas do início do ano.
2: Relíquia de São Carlo Acutis chega ao Alto Vale na próxima semana.
3: Prévia do PIB do Banco Central registra crescimento de 0,2% no segundo trimestre, com forte desaceleração.
4: O PROCON de Santa Catarina monitora a comercialização de chás e produtos emagrecedores proibidos pela Anvisa. O órgão orienta os consumidores a verificar a procedência e a autorização dos produtos antes da compra.
5: Justiça Eleitoral analisa 692 pedidos de registro de candidatura para as eleições 2026 em Santa Catarina.
6: Número de candidatos cai 30% no estado em relação ao último pleito geral de 2022.
7: Terça-feira de tempo firme com predomínio do sol e calor em Santa Catarina.
8: Presidente do TSE diz que imprensa livre é essencial para a democracia. O tribunal inaugurou o Centro de Divulgação das Eleições 2026.
0: De norte a sul, a informação passa pela rede de notícias Acaerte. O Tribunal Regional Eleitoral de Santa Catarina recebeu 692 pedidos de registro de candidatura para as eleições de 2026 no estado. O repórter Cadu Reis traz os detalhes desse balanço.
9: Olá, Marilis. Um abraço a você e aos ouvintes. Conforme o portal de estatísticas do Tribunal Superior Eleitoral, o número de pedidos de registro de candidatura apresentados representa uma redução de 30% em relação às requisições feitas para o último pleito geral de 2022. Entre as candidaturas, há 8 chapas postulantes ao governo do estado e 13 ao Senado Federal, além de 229 candidatos a deputado federal e 408 a deputado estadual. A Justiça Eleitoral agora trabalha na análise dos registros, verificando se as candidaturas ficam aptas ou não a disputar as eleições, de acordo com a legislação eleitoral. O processo de verificação deve ser concluído até 14 de setembro. O secretário judiciário do Tribunal Regional Eleitoral de Santa Catarina, Max Sobral, explica.
10: A Justiça Eleitoral vai ver se aqueles candidatos preenchem as condições de elegibilidade. Além disso, esse processo de registro de candidatura deixa público todos os dados daquele candidato. Todos passam a ter acesso ao patrimônio daquele candidato, sua declaração de bens, seu histórico de vida pregressa, se de fato não foi condenado, para permitir um controle desse agente público.
9: Os dados apresentados nos pedidos de registro de candidatura são disponibilizados a todos os cidadãos pela internet por meio do portal de divulgação de candidaturas e contas eleitorais, no endereço divulgacandecontas.tse.jus.br.
0: A Anvisa proibiu a comercialização, fabricação e divulgação de uma série de chás e produtos anunciados como emagrecedores. Em Santa Catarina, o PROCON acompanha o cumprimento da medida e alerta para os riscos de produtos sem registro e de procedência desconhecida. A reportagem é de Vanessa Carini.
4: O PROCON de Santa Catarina acompanha a determinação e notifica estabelecimentos que estejam comercializando os produtos proibidos. A diretora do órgão, delegada Michele Alves, explica como é feito esse monitoramento.
11: Neste caso, nós constatamos que não tinha sequer registro, nem CNPJ, de um produto que sequer foi analisado pelos órgãos competentes e, por essa razão, tudo leva a crer que pode sim ensejar risco para a saúde do consumidor. Por essa razão, foram notificados e, se houver ou não essa resposta, de qualquer maneira, nós estaremos instaurando um processo administrativo e essas empresas podem vir a ser multadas. Mas o que é importante o consumidor saber é que não pode haver vinculação de um medicamento a um outro produto, como, por exemplo, um chá ou outra coisa do tipo. Até porque não tem estudos científicos comprovados de que essas ervas, e a gente nem sabe quais são as ervas, podem fazer o efeito no corpo humano. Então, nós estamos aí divulgando para que os consumidores não comprem nada em que possa ensejar algum risco, ainda mais produtos que não têm essa autorização pelos órgãos competentes.
0: A produção industrial de Santa Catarina recuou 1,7% no primeiro semestre deste ano, na comparação com o mesmo período de 2025. O resultado ficou abaixo da média nacional. A repórter Carol Denardi mostra quais setores mais sentiram os efeitos desse cenário.
1: A indústria catarinense começou o ano em queda, principalmente em janeiro e fevereiro. A partir de março, a atividade começou a reagir, mas a recuperação ainda não foi suficiente para compensar as perdas. O economista da Federação das Indústrias do Estado, Alexandre Pena, explica esse movimento.
12: A produção da indústria de Santa Catarina recuou 1,7% no primeiro semestre de 2026, na comparação com o mesmo período do ano passado. Esse resultado foi influenciado principalmente pelo desempenho do primeiro trimestre, que registrou recuo mais intenso em janeiro e fevereiro. A partir de março, a atividade começou a reagir e essa recuperação continuou ao longo do segundo trimestre, embora em ritmo inferior ao que era esperado e ainda insuficiente para compensar as perdas do início do ano.
1: Mesmo com resultado negativo no semestre, os dados mais recentes mostram uma reação da indústria catarinense.
12: Em junho, a produção industrial catarinense cresceu 1,9% em relação ao mesmo mês de 2025. Entre os setores, plástico apresentou o maior crescimento no primeiro semestre, com alta de 10,4%. Esse desempenho esteve relacionado, aparentemente, à antecipação da produção e à recomposição de estoques diante das incertezas no mercado de petróleo e do conflito do Oriente Médio. A indústria de alimentos cresceu 3%, sustentada pela demanda interna e externa, enquanto os minerais não metálicos avançou 2,2%, muito influenciada pela atividade da construção civil.
0: Santa Catarina recebe, entre os dias 25 e 29 de agosto, uma relíquia de primeiro grau de São Carlo Acutis. A programação passa por municípios que integram o Caminho do Louvor, uma das rotas de peregrinação do estado. Os detalhes com a repórter Cristiane Faustino, da Rádio Amanda, de Rio do Sul. Olá, Cristiane!
13: Olá, Marilis. A visita começa no dia 25 e segue até o dia 29 com missas, encontros com as comunidades e momentos de veneração da relíquia. Ela vai percorrer municípios ligados ao Caminho do Louvor em Santa Catarina. No Alto Vale do Itajaí estão previstas atividades em Imbuia, Rio do Sul e Tuporanga. A relíquia de primeiro grau de São Carlo Acutis será acompanhada pelo padre Fábio Vieira, conhecido como Padre do Carlo. Ele conviveu com a família do santo durante uma temporada na Itália. No Alto Vale, a programação começa na quinta-feira, dia 27, com missa às 7 da noite em Buia. Na sexta, dia 28, a Catedral São João Batista, em Rio do Sul, recebe uma missa jovem às 10 da noite. Já no sábado, dia 29, a programação termina em Ituporanga, às 10 da manhã, com a abertura da Porta Santa na Gruta Nossa Senhora de Lourdes e do Louvor. São Carlo Acutis, conhecido como Santo da Internet, foi canonizado em setembro do ano passado.
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15: Olá, eleitor catarinense. 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
0: Na economia, o ritmo desacelerou. Daqui a pouco, a gente explica o que fez a atividade perder força no segundo trimestre.
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0: 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O Banco Central informou nesta segunda-feira que o Índice de Atividade Econômica, o IBC-BR, considerado uma prévia do PIB, cresceu 0,2% no segundo semestre deste ano. O resultado aponta uma desaceleração da economia brasileira. O repórter Marco Aurélio Gomes explica os fatores por trás desse movimento.
18: Amarílis, a principal razão é que no primeiro trimestre de 2026, o IBC-BR teve índice com uma expansão bem maior, de 1,3%. O crescimento do índice no segundo trimestre deste ano foi o pior resultado desde o terceiro trimestre de 2025, quando foi registrada uma retração de 0,5%. Por setores, foi registrada expansão na agropecuária e indústria no segundo trimestre e retração em serviços. A agropecuária fechou com mais 0,3%, a indústria mais 0,5% e serviços caiu 0,1%. O PIB é a soma de todos os bens e serviços produzidos no país e serve para medir a evolução da economia. Já o IBC-EBR tem um cálculo diferente, com um conjunto mais restrito de informações. O resultado oficial do PIB no segundo semestre deste ano, medido pelo Instituto Brasileiro de Geografia e Estatística, o IBGE, será divulgado em 1º de setembro. O mercado financeiro acredita em desaceleração da economia no ano de 2026 fechado. A projeção dos analistas é de uma expansão de cerca de 2% em 2026, contra um crescimento de 2,3% no ano passado.
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0: Rita, a imprensa já tem um local definido aí em Brasília para fazer as coberturas das eleições? Explica pra gente.
19: Olá, Amarílis e ouvintes. Isso mesmo, Amarílis. O espaço fica no terceiro andar da sede do Tribunal Superior Eleitoral aqui em Brasília e serve como ponto de apoio para a imprensa cobrir as eleições gerais de outubro, com aproximadamente 1.000 profissionais atuando. O local foi planejado para receber jornalistas brasileiros e estrangeiros, oferecendo infraestrutura completa para as transmissões. O presidente do TSE, ministro Cássio Nunes Marques, ao inaugurar nesta segunda-feira o Centro de Divulgação das Eleições 2026, afirmou que o local será de diálogo aberto com a Justiça Eleitoral, que tem na imprensa uma aliada, segundo ele.
20: O trabalho realizado por vocês, jornalistas, de dentro e de fora do país, é essencial para que a sociedade tenha acesso a informações corretas e contextualizadas sobre o processo eleitoral. Nunca é demais sublinhar que uma imprensa livre e participativa é sinônimo de democracia.
19: Amarílis, o TSE também lançou nesta segunda-feira a campanha publicitária inspirada no samba Coisa de Pele, de Jorge Aragão. A campanha também tem por objetivo valorizar a urna eletrônica e estimular a participação dos eleitores no pleito.
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0: As temperaturas sobem em Santa Catarina, mas o tempo deve mudar ao longo da semana. Daniele Lima traz a previsão. Olá, Dani.
7: Olá, Marilis e ouvintes. Nessa terça-feira, o tempo segue firme e com predomínio do sol em Santa Catarina. No litoral norte, o dia começa com maior nebulosidade, mas o sol aparece ao longo do dia. O vento sopra de norte a noroeste, com rajadas no Grande Oeste e no Planalto Sul. Já no litoral sul, o vento vira para o quadrante sul. As temperaturas se elevam ainda mais. Em Tubarão e Maravilha, chegam perto dos 33 graus. Concórdia e Joinville, máximas de 30 graus. Em Blumenau e Biguaçu, alcançam 28 e em Florianópolis e Lages, ficam perto dos 26 graus. Na quarta-feira, o sol ainda aparece, mas a nebulosidade aumenta no litoral. A partir da tarde, há chance de chuva rápida e isolada no litoral sul, Planalto Sul e Meio Oeste. As mínimas variam de 14 a 20 graus e as máximas continuam passando dos 26 na maioria das áreas, ficando mais amenas apenas no sul e na faixa litorânea devido às nuvens. E na quinta-feira, devemos ter mudança no tempo, devido à formação de uma frente fria no Rio Grande do Sul. Mas hoje, com esse sol brilhando, o convite está feito. Aproveite o dia ao máximo. Até breve!
0: O Acaerte Notícias fica por aqui. Obrigada pela sua companhia. Amanhã eu tô de volta com mais informações aqui na Rede de Notícias Acaerte. Um abraço e até lá.
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2: 6:06.
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1: Maravilha, tá começando o nosso Mateando na Alvorada. Demorou um pouquinho, mas estamos chegando aí, né? É, de pé na patrola. Hoje, dia 18 de agosto de 2026, são exatamente 6 horas 9 minutinhos, tá? 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Estamos no dia de número 230 do ano, então 130 dias mais ou menos, né? Pra acabar o ano aí. É pouco, né? Pouco. Ai, ai, ai, faltando 135 dias, tá marcando aqui, né? Pra acabar o ano. É marcado por datas comemorativas religiosas e cívicas, além de aniversários de figuras históricas e da cultura pop. Dia da Santa Helena hoje, né? A Igreja Católica celebra Santa Helena, mãe do Imperador Constantino, conhecida por sua fé e caridade. Criação da Guarda Nacional, data do decreto histórico de criação da Guarda Nacional no Brasil, isso lá em 1831. Legal. 6h10, o nosso Mateando na Alvorada, já mandando um bom dia para quem tá sintonizado com a gente aí, a Josina. Bom dia, que nosso dia seja poderosamente abençoado por Deus, amém. Meu amigo Marcelo Quitel, sintonizado na Alvorada, tá pedindo aqui, tentei te esquecer. Mandando para a turma da Granja Cooper Campos, que está ouvindo no busão, indo para Lida. Um abraço, meus amigos. Bom trabalho para vocês aí, viu? O José do Prado, felicidade tem nome. Deus, família e amigos. Bom dia. Um abraço, amigão. Tá amanhecendo na Lida aí, né? Meu amigo Edno Alves de Miranda. Bom dia, que Deus abençoe o nosso dia. Amém, né, Edno? Bom dia, meu amigo Anderson Borges. Está pedindo a espinheira. Ele que é dele. Bom dia pra Hilda Silva também, que tá ouvindo a nossa programação, né, Hilda? O Edno e a Hilda acordam cedinho lá, já ligam o rádio, ficam sintonizados até da hora de sair pro trecho, né? É, assim mesmo. Meu amigo Maradona, tá pedindo uma música aqui do Renan Júnior, Amigo Locutor. Vamos achar essa aí, Maradona. Um abraço pra você aí, obrigado pela audiência especial. E vamos começar com a maneira de respeito, asquetar. E lembrando que os mateadores estarão dia 22, que dia que é dia 22? Sabadão agora, né? Lá no Centro de Eventos Milênio, vai ser sensacional, já vai se preparando aí, viu?
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1: É, 6:19, o nosso Mateando na Alvorada. Bom dia pra Cleide também, sempre ouvindo, né, Cleide? Toca o que tem a rosa pra todos da Cooper Campos, sempre na escuta. Pessoal que acorda cedo, né? Sintonizadinho, vai ouvindo a gente no ônibus aí, que coisa boa, viu? Essa música é bonita, dos Mirins. Deixa eu achar aqui.
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1: Tá, 6:20 agora, tem um recadinho especial pra você que tá aí acompanhando a nossa programação, né? E o recadinho que diz o seguinte: tome o hábito de acordar feliz, não importa o que você esteja passando. A vida poderia ser melhor, né? Mas também poderia ser muito pior. Então sempre ore e seja grato. Acordar feliz não significa acordar todos os dias sem problemas, né? Há manhãs em que o coração desperta pesado, há notícias que doem, saudades que apertam, preocupações que chegam antes mesmo do primeiro café. A vida não promete delicadeza, meus amigos. Pelo menos não o tempo inteiro. Ainda assim, existe uma pequena liberdade dentro de nós: decidir que a dor não receberá todas as chaves da casa. Ou seja, não deixar a dor tomar conta. Você pode estar atravessando uma fase difícil, mesmo assim agradecer pela luz entrando pela janela. Pode carregar uma preocupação e ainda sorrir diante de uma mensagem querida. Pode sentir falta de alguém e continuar percebendo que a vida, apesar da ausência, ainda deixou o amor espalhado ao redor. Felicidade também amadurece. Com o tempo, ela deixa de depender de dias perfeitos e começa a morar em coisas menores. No corpo que levantou outra vez, na comida sobre a mesa, numa conversa inesperada, naquele silêncio que acalma, na pessoa que permaneceu, na oportunidade de começar mais uma manhã. Há mulheres que esperam tudo se resolver para finalmente permitirem se viver. Adiam a alegria até a conta fechar, até a resposta chegar, até alguém mudar, até a ferida desaparecer completamente. E os anos passam. Talvez seja mais gentil consigo mesmo aprender a colher pequenas alegrias enquanto algumas dores ainda estão cicatrizando. Ore pelo que precisa mudar, trabalhe pelo que deseja conquistar, chore o que precisar ser chorado, mas não entregue os seus dias inteiros àquilo que está dando errado. Existe uma beleza silenciosa em dizer que hoje a minha vida não está como eu gostaria, mas existem coisas aqui que merecem o meu agradecimento. A gratidão não apaga a dificuldade, apenas impede que ela esconda tudo que ainda permanece bonito. A vida poderia ser melhor, sim, mas também poderia ter levado muito mais de você. Então acorde, olhe ao redor e procure alguma pequena razão para agradecer. E depois outra e outra. Talvez a felicidade comece justamente quando o coração percebe que, mesmo depois de tanta coisa, ainda existe alguma luz acesa dentro de casa. Bom dia pra você!

0: É, tá aí Mato Grosso e Matias, contentei te esquecer. Meu amigo Luciano Guetem da garagem tá na sintonia. Bom dia lá pro Adriano Lautério também, sintonizado com a gente, né? Da gente boa aí que já vão sintonizando e confirmando a audiência aqui no nosso Mateando. Alô, Dani Sutil, bom dia pra você, um abraço pra você aí também, viu? Minha amiga Cândia do Campo do Areão tá na sintonia da Alvorada FM, valeu Cândia. Alô, Ivanildes Pereira, ô Ivanildes, bom dia pra você aí, pro nosso amigo Dico, né? Ela diz assim, ó, que esse dia seja abençoado do início ao fim, gratidão a Deus por mais um dia que se inicia. Bom dia, isso aí. Bom dia também para Evanilda Colete. Oi, Evanilda. Sorrisão bonito aí na foto, viu? Um abraço e um abençoado dia para você. Obrigado pela audiência. Um abraço, meu amigo Lindomar também, lá da Fazenda Rio das Pedras, né? Um abraço para você e família aí, meu amigo. Seja um dia abençoado. E o J. Lima tá ouvindo o nosso programa também, pedindo cabelos brancos com o Baitaca, oferecendo para todos na escuta.
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0: Agora da FM 6:29.
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1: Vamos lá, às 6h34, já estamos de volta com o nosso Mateando na Alvorada. Minha amiga Lu do Centro, onde você estiver, que Deus abençoe, amém. Que Deus nos abençoe, né, Lu? Bom dia também pro Anilson Quadra, que tá com a gente. Meu amigo Rafael Silva e também o Juarez. Alô, Juarez, bom dia, rapaz do céu. O Duque Dalvan.

a Gabriele Vitória vai cantar com a gente.

0: Rosmirim, isso que tem a rosa. Essa aí não é a versão original, né, Gilmar? Mas vou conseguir a versão original aí, porque a original é melhor. Renan Júnior, locutor amigo, parece o Vanderlei Rodrigo, esse, né? E o Dudu Kidalvan, a Espinheira. Meu amigo Adriano de Souza, de Fraiburgo, tá na audiência aí, Adriano? Um abraço e obrigado pela sintonia. Nilce tá participando com a gente também, Nilce?
1: Bom dia, Gilmar, bom dia.
0: Opa!
1: E eu peço, que uma música atuale molhadas, preço pra Vana, pra Ivone, pra compadre Célio, pra tudo que tiver na escuta, beleza?
0: Beleza, vou mandar pra você a toalha molhada aí daqui a pouquinho, tá bom, minha amiga? Obrigado pela audiência.
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0: Alvorada FM 6:47.
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0: 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Tem meu amigo gaiteiro Rogério lá, né? Se criei com o Rogério lá. E azar da gente boa, vão estar fazendo a festa com você aí. 6h52, pra quem pediu aí, tem o Baitaca, Cabelos Brancos, aqui no nosso Matheus no Alvorada.

0: Pedro Freitas e a toalha molhada. Agora já tá tempo bom, ontem e hoje já deu pra lavar umas roupas e secar essas toalhas aí, né? Que Deus o livre. Vai tacar cabelos brancos na programação. Deixa eu ver quem mais que tá com a gente aí. Alô, bom dia.
1: Bom dia, meu amigo.
0: Ô, bicho velho. Tudo bom,
1: amigo?
0: Tão bom.
1: Estamos acelerando aí com a família, com a minha esposa e meus dois filhos. Mandou uma música aí pra nós ir curtindo aí na estrada. Um abraço.
0: Valeu, meu amigo Xandão, né? O Alexandro lá de Timbó Grande. Um abraço pra você aí, rapaz. Tudo bom aí? Uma boa viagem sempre. Que Deus proteja, né? Com a família aí. Meu amigo Rosalvo.
2: Bom dia, meu amigo Gilmar Santos. Que Deus abençoe seu dia. Vamos de música pros amigos aí da Pobete, Sabiel, Servano, Pidão, Odércio, o Mário Caetano, o Bracatinga, vocês aí da rádio aí. E para meus amigos de Santa Cília, para os meus amigos aqui da Pancharta. E vamos lá de hoje de Copo de Veneno.
0: Meu Deus do céu, terça-feira ainda, Copo de Veneno, né, mano? Não. Vamos lá, deixa eu agradecer a Terezinha também, tá ouvindo o nosso programa aí, né, Terezinha? Obrigado pela audiência. O Lídio de Ponte Alta do Norte tá pedindo a música Bruxinha de Pano com os Monarcas. Essa aí é muito bonita.
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1: Nós estamos de volta com o nosso Mateando na Alvorada. Muito bom dia para você, meus amigos e amigas. Você que tá aí pertinho acompanhando nossa programação, no centro, aqui nos bairros vizinhos, né? Ou você que tá nos interiores também, pessoal de outras cidades, tá passando pela nossa BR-116, tá nas SCs aí, nas estradinhas de chão. Um abraço especial aos nossos amigos caminhoneiros, pessoal que tá sempre na lida, que não dá pra parar, né, pesada? Um abraço lá pro Osvaldo Furtado, que tá sintonizado com a gente, hein, Osvaldo? Que Deus esteja sempre... que Deus seja sempre teu escudo, tua força e tua luz. Bom dia. Amém. Vou dar um bom dia também para Rosa Fátima, né, Rosa? Bom dia, estou na escuta. Deus abençoe vocês todos. Um abraço. Valeu, minha amiga. E meu amigo Beto tá na sintonia também. Música lá pro tio Pide, pro Rosalvo, Silvano. E para quem estiver ouvindo, ele tá pedindo hoje aqui a Cadela Baia. Vamos mandar daqui a pouquinho. Às 7:06. Bom dia para você.

0: Na programação Baile de Corredor com o Grupo Candeeiro, teve ainda Olívio Osório e os Monarcas nesse bloco especial do nosso Machando na Alvorada, né, tia? A Zelanda tá ouvindo o nosso programa. Zelanda, bom dia pra você, obrigado pela audiência. Meu amigo Arildo Lisboa também, né, Arildo? Tá sempre curtindo lá nossa rádio no bairro Menegatti, lá, obrigado sempre pela sintonia.
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0: Estamos de volta, 7h21, nosso Mateando em 94.5. Alô, Elisete, bom dia, minha amiga. Ela diz assim, ó, que esse dia seja abençoado do início ao fim. Gratidão a Deus por mais um dia que se inicia. Amém, né, minha amiga? Obrigado pela audiência aí. Nesse momento, estamos com temperaturas em 17 graus, temperatura agradável, né? Hoje, pelo jeito, será um dia bonito assim como foi ontem, máxima chegando aos 27 graus. Ô, rapaz, que coisa boa.

0: Maravilha, tá aí Gustavo Lima, Eduardo Costa, o cheiro de shampoo e ainda Mano Lima, a cadela baia aqui na nossa programação, Dona Dalila. Oi, Dona Dalila, bom dia, tá confirmando aí que tá sintonizada com a gente, né?
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2: 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A Anvisa proibiu a comercialização, distribuição, fabricação e divulgação de uma série de chás e produtos anunciados como emagrecedores. O Procon de Santa Catarina acompanha a determinação e notifica estabelecimentos que estejam comercializando os produtos proibidos. A diretora do órgão, delegada Michele Alves, explica como é feito esse monitoramento.
3: Então, o Procon tem uma coordenadoria de monitoramento de mercado e que nós fizemos, além, né, do monitoramento dos produtos que são proibidos de comercialização pela Anvisa, monitoramos preços, combustíveis, BETs e outros. Neste caso, nós constatamos que não tinha sequer registro, nem CNPJ, de um produto que sequer foi analisado pelos órgãos competentes, e por essa razão, tudo leva a crer que pode sim ensejar risco para a saúde do consumidor. Por essa razão, foram notificados e, se houver ou não essa resposta, de qualquer maneira, nós estaremos instaurando um processo administrativo e essas empresas podem vir a ser multadas. Mas o que é importante o consumidor saber é que não pode haver vinculação de um medicamento a um outro produto, como, por exemplo, um chá ou outra coisa do tipo. Até porque não tem estudos científicos comprovados de que essas ervas, e a gente nem sabe quais são as ervas, podem fazer o efeito no corpo humano. Então, nós estamos aí divulgando para que os consumidores não comprem nada em que possa ensejar algum risco, ainda mais produtos que não têm essa autorização pelos órgãos competentes.
2: Segundo a diretora, além das notificações, os casos também podem resultar na abertura de processos administrativos e no encaminhamento para a investigação.
3: Esse monitoramento é permanente. Todos esses locais estão sendo notificados e também há uma comunicação, inclusive, para a Polícia Civil, Ministério Público, para fins de apuração criminal. E a gente está trabalhando, dentro do possível, com a divulgação, prevenindo o consumidor a não comprar um produto que ele não saiba, a credibilidade do produto, a origem desse produto. E, principalmente, essa irregularidade que não pode ser vinculado ao medicamento, por exemplo, com o chá.
2: O PROCON de Santa Catarina também reforça a importância de os consumidores verificarem a procedência e a autorização dos produtos antes da compra. Em caso de suspeita, é possível denunciar ao órgão.
3: É importante ressaltar os canais de denúncia. Hoje nós temos o Zap Denúncia, que é o 48-3665-9057. E qualquer cidadão de qualquer lugar do estado pode gravar no seu telefone e estar nos encaminhando. O nosso site também está à disposição, disponível com algumas informações.
2: De Florianópolis, para a Rede de Notícias Acaerte, Vanessa Carini.
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1: Vamos lá, 7h37, tô a fim de matar saudade agora aqui com uma boa do Pedro Bento e Zé da Estrada. Vamos trazer uma boa aqui? Vamos trazer as sete palavras para todo mundo que tá aí curtindo a nossa programação, meu amigo Giovanni Padilha.
2: Bom dia, Gilmar. Um abraço a você, pro Fabiano.
1: E aí? Pra
2: tudo complicado. Tô, levantei agora. Um abraço pra quem tá vindo agora,
1: meu amigo Giovanni Padilha. Um abraço, meu amigo Marcelão, tá na audiência também, né? De pé na patrulha, desejando um bom dia a todos. Meu amigo Adão dos Santos. Bom dia, povão. Bora pra mais um dia. Terça-feira ainda, né?

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0: João Luiz Correia, Chiando a Chaleira e ainda Pedro Bento e Zé da Estrada. A música é muito bonita, né? As Sete Palavras. Um abraço, meu amigo Sebastião Grey, tá na audiência. Meu amigo Wilson Machado. Fala aí, Machado. Um abraço, bom dia pra você. Bom dia pra Célia também, que tá na audiência, né, Célia? E lá pra Maria Ribeiro, pra toda a família, Lairinha, todo mundo, né? Trabalhinho, voltamos já.
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0: Olha, nesse momento...

0: 18 graus é a temperatura, o céu ensolarado. Para hoje temos sol com aumento de nuvens de manhã, pancadas de chuva à tarde e à noite. Bah, tá marcando chuva aqui, sei não, hein? Mínimas de 18 com máximas de 27 graus. Para amanhã, sol com muitas nuvens, períodos de céu nublado, noite com pancadas de chuva, mínimas de 14 com máximas de 26 graus.
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2: Maravilha, 7h51, nosso Mateando na Alvorada. Maria Goretti, oi Maria Goretti, bom dia. Ela diz assim, ó, Deus é a beleza que se ouve no silêncio, bom dia. É isso aí. Adão dos Santos, bom dia, meu amigo. Bora pra Vaca Branca. Vamos lá, Adão. Um abraço pra vocês aí, rapaz. Ótimo dia de trabalho, pessoal, que vai lá pro trecho região de Timbó Grande lá, né? Do amigo Furtinho.
3: Anda, meu amigo, bom dia, bom dia, bom dia. Um abraço aí pra toda a galera aí, estão escutando a 94.5. Será que tem como mandar a música aí pra todos nós aí que estamos na escuta? A música O Relógio lá da Matriz, com a, na voz do trio Parada Dura, hein? Eu ofereci aí pra toda a galera da rodagem aí, do Suco do Pica-Pau, e pra toda a galera de Santa Cecília, caçadora, hein? E pra quem estiver ouvindo a 94, um abraço de bom, agradeço por ouvir.
2: Valeu, meu amigo Furtinho, um abraço pra você, mas de vereda, meu do céu. Vamos curtir aí. Alô, Rosilene Leite, lá do Campo Alto. Tão certo como o sol que ilumina o dia, Jesus jamais abandonará o coração de quem nele confia. Isso aí, minha amiga. Obrigado pela audiência.

aí, na programação, Carlos Magrão, Roda de Chimarrão. Essa música é muito bonita. Trio Parada Dura com o Relógio da Matriz. 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Tá bom, meus amigos? Valeu, Furtinho. Obrigado pelas palavras aí, amigão. Um ótimo dia para você também, né? Tá dizendo que essa rádio é a melhor. Tamo junto, amigão. Fabiano Carlos vem chegando aí, o Estação Alvorada. Daqui a pouquinho tem uma passadinha no Alvorada Notícias e 17 horas o Bailão da 94 ao vivo. Eu espero você. Um abraço, meus amigos. Tchau, tchau.

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7: Opa, bom dia, gente. Salve, salve, simpatia. E aí, beleza? Bom dia. Estamos começando mais uma edição do Estação Alvorada a partir de agora, para levar para você até o meio-dia muita coisa boa, hein? Música, informação, bate-papo, alegria. É manhã ensolarada mais uma vez, de terça-feira. Vamos até às 10 horas com a nossa primeira parte. 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Já pode mandando mensagem para mim, o seu bom dia. Eu quero agora, hein? Vamos lá! Vai mandando mensagem no WhatsApp da Alvorada, hein? 991063978. Pra começar, vamos começar diferente um pouquinho aqui, ó. Com o sucesso da Anitta Veneno, 8 e 3, bom dia!

7:25. Bom dia pra você, tá? Curtimos Anitta, o seu veneno. Nosso primeiro sucesso aqui da manhã. Gente, é legal de terça-feira, sua linda, maravilhosa, com o sol presente, temperatura em 18 graus. Dia vai ser bonito, vai ser quente como ontem, né? Vamos aproveitar. Pelo menos hoje tem sol, né? Amanhã já não sei, hein? Amanhã já não é. Não vai ser um dia como hoje e ontem, hein? Mas vamos lá, gente. Bom dia. Quero o seu bom dia com alegria, com energia. Manda a sua mensagem pra mim aqui no WhatsApp da Alvorada. Quero você participando bastante, como de costume, tá? Vai mandando aquele bom dia especial pra mim, pro ouvinte, pra rádio. No WhatsApp 991063978. Já quero receber você aqui, hein? Já tô recebendo alguns ouvintes, é poucos ainda. Mas eu quero muita gente comigo aqui no WhatsApp, hein, gente? Hein? Além de você estar ouvindo em toda a grande região, toda a cidade, grande região, muita gente ouvindo, mas eu quero você também participando muito aqui no WhatsApp da Alvorada, tá? Hoje, então, é terça-feira, dia 18 de agosto do ano de 2026, inverno brasileiro. Há 106 anos atrás, no ano de 1920, foi ratificada a 19ª emenda à Constituição dos Estados Unidos, garantindo naquele país o sufrágio feminino. Há 62 anos atrás, em 1964, a África do Sul é banida dos Jogos Olímpicos pelo Comitê Olímpico Internacional por não renunciar ao regime de apartheid. Hoje, aniversários famosos. O Robert Redford. Ele foi um ator, produtor e diretor norte-americano. O Robert Redford. Se estivesse vivo, ele faria 90 anos hoje. Robert Redford. Pra quem acompanha cinema, filmes, né? Conhece ele, né? Se estivesse vivo, completaria 90 anos. Mas aqui pelo Brasil, tem o Osmar Prado. Ele tá vivo ainda, hein? O Osmar Prado é um ator, escritor e produtor brasileiro. Osmar Prado comemora hoje 79 anos. Hoje é dia do estagiário. Hoje é dia mundial da libertação humana. Hoje é dia do nunca desista. A data simbólica foi criada em 2019 pelo belga Alain Horowitz. Ou Horowitz. Horowitz, né? Para promover a perseverança, a resiliência e a força de vontade diante de desafios pessoais ou profissionais, hein? Já tem as manchetes dos principais jornais do país, tá? E daqui a pouco nossa reflexão do dia. Gente, é pouco ainda, hein? 1, 2, 3, 4 ouvintes. Só 4 ouvintes agora participando, por enquanto, do comecinho do nosso Estação Alvorada. Só 4 ouvintes é pouco, hein, gente? Eu quero muito mais ouvintes mandando mensagem agora pro WhatsApp. Vamos lá, gente. 991063978. Vai mandando seu bom dia. Isso. Vai mandando bom dia. Vai mandando as figurinhas que representam hoje mais um dia ensolarado, hein? Aquelas figurinhas tradicionais, os nossos emojis, né? As famosas e tradicionais figurinhas. Hoje com o sol presente o dia todo, hein? Amanhã já muda um pouquinho, hein? Mas é assunto pro Leandro Puchalski às 9:20 da manhã. Isso, vai mandando. Quero você participando de montão aqui na manhã. Muita gente participando. Opa! 8:09. Narcisista. Maiara e Maraíza, para quem tá curtindo nossa manhã no trabalho, em casa, acompanhando em toda a grande região. 8:09.

E aí, você não foi homem de verdade pra essa mulher, meu Deus do céu. Narcisista, Maiara e Maraíza. Daqui a pouco rola mais músicas pra você aqui na Alvorada. Gente, eu quero mais ouvintes mandando mensagem no WhatsApp. É pouco ainda, hein? Ah, não, vamos lá. Daqui a pouquinho eu vou trazer a reflexão do dia. E depois da reflexão do dia, eu vou retribuir as primeiras mensagens com o bom dia do ouvinte, tá? Daqui a pouco vou retribuir as primeiras mensagens com o bom dia do ouvinte. Ainda é pouco, hein? Só 12 ouvintes só mandaram mensagem pra mim até agora, hein? Vamos lá, gente. É terça-feira com o sol lindo lá fora, mais um dia com o céu de brigadeiro. Ainda não é um céu de brigadeiro, né? É, ainda tem nuvens algumas, mas vai ser como ontem. Então vamos aproveitar mais um dia ensolarado que amanhã muda, gente. É. Então enquanto você vai participando, vai mandando mensagem, vai pedindo música, vai oferecendo música, vai mandando beijo, abraço pra quem você quiser, eu vou trazer pra você aqui agora as manchetes, hein, dos principais jornais do país, aqui na nossa manhã, tá? As manchetes dos principais jornais do país, agora aqui na Alvorada FM, às 8 horas com 13 minutos. Manchetes dos principais jornais do país, no Folha de São Paulo. Grupo Casas Bahia declara dívida de 17 bilhões e 300 milhões de reais e pede recuperação judicial. Estado de São Paulo, bancos elevam reservas em 23% para se prevenir contra calotes. No jornal O Globo, com dívida milionária e 28 mil credores, uma grande rede de lojas, né, amplia a crise no varejo, hein? Correio Brasiliense, urna eletrônica é referência, diz Marques a embaixadores. Embaixadores visitando o Brasil para conferir aí a urna eletrônica aqui no Brasil, hein? A qualidade, né? É, a confiabilidade da urna eletrônica aqui no Brasil. Embaixadores estrangeiros, claro. Zero Hora Rio Grande do Sul, Petrobras anuncia descoberta de reserva de petróleo na bacia da Foz do Amazonas. Vamos aqui para as principais manchetes em Santa Catarina. Notícias do dia. Votação da CPI do lixo de São José é suspensa por liminar da justiça. Rede de notícias AKR, as principais manchetes. Eleitorado pode fazer propaganda espontânea para candidatos das eleições 2026, hein? É o minuto do eleitor. Guia orienta jornalistas de Santa Catarina para comunicação adequada de casos de violência contra mulheres, hein? Inclusive, já teve mais dois feminicídios registrados no último final de semana e nos últimos dias, gente. Mais dois feminicídios em Santa Catarina. Procon Santa Catarina monitora venda de produtos emagrecedores proibidos pela Anvisa. Justiça Eleitoral analisa 692 pedidos de registro de candidatura para as eleições 2026 em Santa Catarina. Número de candidatos cai 30%. Santa Catarina atinge menor taxa de desocupação e lidera empregos no país. Presidente do Tribunal Superior Eleitoral diz que imprensa livre é essencial para a democracia. Plano de saúde negou o tratamento? Saiba quais direitos o consumidor deve observar, tá bom? São as principais manchetes durante o dia que você confere de manhã e à tarde, tá? Direto da rede de notícias AKERT, aqui na programação. Volto já.

0: Alvorada, bom dia pra você, são 8h16.
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0: 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Opa, vamos lá, de volta, gente, 8h19.
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0: Estação Alvorada em 94.5 até o meio-dia, até as 10 horas tem a nossa primeira parte, tá? E hoje eu vou trazer o bom dia do ouvinte já já. Opa, agora já melhorou meu WhatsApp aqui, hein? É, eu digo o meu WhatsApp, mas é o da rádio, tá? As pessoas pensam, nossa, você tem o teu WhatsApp, é o WhatsApp da rádio. Eu digo o meu, mas é o nosso aqui do estúdio, tá? 99106-3978. Agora já melhorou, a galera participando já, mas eu quero mais, muito mais. Quanto mais, melhor, gente. Quanto mais ouvintes mandando mensagem no WhatsApp aqui do estúdio, aqui da Alvorada, aí a gente fica mais feliz da vida, com certeza, tá bom? Tudo pronto para nossa reflexão do dia, hein? Tudo pronto para nossa reflexão do dia aqui na Alvorada? Então, 8h20, bom dia especial para você nesta terça-feira, né? Que seja uma terça-feira de paz, que seja uma terça-feira de muita luz, que seja uma terça-feira de muitas coisas boas, tá? Vamos falar de otimismo? Todas as manhãs, aqui na reflexão, né? De segunda a sexta, pelo menos, a gente fala de otimismo, de gratidão. Otimismo, otimismo e otimismo para viver a vida. O otimismo não é apenas ignorar os problemas. É a escolha consciente de enxergar além das dificuldades. Acreditando que cada amanhecer traz uma nova chance de recomeçar, de aprender e construir um futuro melhor. Mesmo quando o cenário ao redor parece incerto. Mudar o foco do que falta para o que já temos. Encontrar motivos para sorrir nas pequenas coisas. Transformar o pensamento positivo em passos. Encontrar motivos para sorrir nas pequenas coisas. Transformar o pensamento positivo em passos reais na nossa vida.

0: Nem tudo acontece no nosso ritmo, mas tudo se ajeita no momento certo. Cada obstáculo é um degrau para o nosso crescimento. Sua capacidade de superar fases ruins é maior do que qualquer medo. Excelente terça-feira para nós. Bom dia. Você está passando por alguma dificuldade na sua vida? Você está passando por alguma dificuldade? Qual é a maior dificuldade que você enfrenta agora, que você está enfrentando? Qual é a maior dificuldade que você está enfrentando agora na sua vida? Feche seus olhos e reflita. E fala consigo mesmo. Diga para você mesmo isso. Fala com você. Diga: eu vou superar essa dificuldade ou essas dificuldades nesse dia. Feche os olhos. Diga para você mesmo: eu vou superar. Eu vou sair dessa. Com a cabeça erguida e revigorado. 8h23, bom dia. Felipe Duran, viva a vida, boa terça.
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0: volta, 8 horas e 28 minutos. Felipe Araújo, Última Noite, participação do Luan Santana. E também teve a música especial na reflexão do dia, a Viva Vida do Felipe Duran, aqui nos 94.5. Bom dia pra você, tá? Vamos lá, bom dia pro Giovanni Padilha, sempre participando. Sempre, praticamente todos os dias, é o nosso primeiro ouvinte que manda mensagem. Exatamente 8 da manhã, ele mandou aqui, ó. Vamos ouvi-lo.
1: Bom dia.
0: Bom dia.
1: Fabiano.
0: Sim.
1: Café tudo amargo, chá tudo amargo.
0: Por quê?
1: Tô com diabetes.
0: Ah, tá.
1: Manda um abraço pro Gilmar, hein?
0: Pro Gilmar.
1: Pra quem tá vindo na rádio também.
0: Ok.
1: E a Júlia não tá mais trabalhando aí?
0: Não, homem do céu, você tá perdido no tempo, hein? Se atualiza, ô Gilberto. Isso que ele ouve a programação todo dia, né? Ó, o Giovanni falou em café amargo, em chá amargo. Ah, tá com diabetes. Aí sim, né? Pensei, ué, por que tomando café amargo, chá amargo? Aí não, né, ô Giovanni? É, Adilio Ribeiro, Maradona, bom dia Maradona, Maria Borges, bom dia Maria, o sol bonito com café também, mas não é café amargo como o café do Giovanni Padilha, né Maria? Não me venha com café amargo, hein? Por favor. Eu não chego o café amargo do Giovanni, mas ele precisa, né? Diabetes, né? Diabetes, né? O Anilson Quadra, bom dia, com alegria e muita fé. Bom dia Cândia Pires, bom dia, abração enorme pra você Cândia. Bom dia, Fabiano. Toca aquela do Panda. Qual aquela do Panda, ô, meu amigo? Ah, o alemão, eu sei qual é. Aquela com Gustavo Lima, né? É, já vi aqui, já vi. Aquela com, aquela que ele gosta, né? Antônio Pedroso, de Rio do Campo. Abração, Antônio! Ô, Antônio Pedroso, família Pedroso aí, tudo certinho? E a Roselita Boa? É, Sidney, bom dia. Luiz Tobias. Que houve que o Luiz Tobias não mandou mais mensagem? Fazem dias que você não manda mensagem, ô Luiz Tobias? Mas tô recebendo aqui, agora sim, hein? Senti falta de você, Luiz Tobias. Luciane Vaz do Centro, bom dia, Lu. Janete Rodrigues, minha amiga do coração, bom dia. Abração enorme pra você também, Janete. Bom dia, meu amigo Luciano. Bom dia, Fabiano. Eu quero o Selim. Opa, calma. Que selinho você quer, hein? Ah, Marta, o selo do programa. Me assustei agora, hein? O selo do programa. Deixa eu procurar rapidinho aqui. Tá aqui o selo. Estação Alvorada, Fabiano Carlos tá aqui. Já mandei pra ela, né? Ah, sim. Quem mais tá mandando música aqui? Nossa, que a minha amiga Teri Stuber. É, bom dia pra você. Abraço, tá? É, e a sua netinha, como é que tá, hein? Ô, Teri, me conta. A netinha Camila, como é que ela tá, hein? Todinho, bom dia meu amigo Todinho, abençoado dia pra ti também. Opa, que imagem bonita, né? Ele tirou uma foto aqui da máquina dele, né? Eu não sei qual é o nome dessa máquina exatamente, tá? E ao fundo, o sol nascendo. Que linda essa foto, gostei muito, ô Todinho, parabéns pela foto, hein? Daqui a pouquinho tem pedidos do ouvinte aqui na manhã. O Iloir de Guaramirim está pedindo uma música que de vez em quando ele pede aqui. É, ele gosta muito da música, né? Daqui a pouquinho eu vou trazer a sua participação e mais ouvintes na nossa manhã.

0: Alvorada, bom dia, são 8 horas e 31 minutos, já já tem notícia, tem informação pra você aqui na manhã.
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0: 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Opa, tá na hora de informação aqui na manhã, 8h36, hein? Gente, no último dia 21 de junho, foi encontrado um corpo em uma área de mata no interior de Santa Cecília, de um senhor que havia desaparecido, hein? E exame de DNA confirmou que o corpo localizado era de Lenir José de Souza, 73 anos, estava desaparecido desde abril. A polícia civil confirmou a identificação do corpo, encontrado em uma área de mata de difícil acesso, aqui no interior de Santa Cecília, no dia 21 de junho. Exames de DNA realizados pela polícia científica apontaram que a vítima era Lenir José de Souza, de 73 anos, que estava desaparecido desde o dia 30 de abril. O corpo foi localizado por um morador da região durante uma atividade de colheita de pinhão. Devido ao avançado estado de decomposição, não foi possível realizar a identificação por métodos convencionais, como papiloscopia ou odontologia comparativa. Diante da situação, a polícia científica realizou a coleta de material biológico para confronto genético com familiares. O exame confirmou o vínculo biológico e permitiu a identificação da vítima. Segundo a Polícia Civil, Lenir estava desaparecido desde o dia 30 de abril, quando não retornou de uma saída temporária autorizada pelo Presídio Regional de Curitibanos, onde ele estava recolhido. Conforme relatos de familiares, o homem possuía diagnóstico de Alzheimer em estado avançado e também diabetes. Fazia uso regular de insulina e apresentava quadros de alucinação, além de não ter condições de gerenciar os próprios atos. Bom, aí esse exame necroscópico realizado pela polícia científica não identificou de forma objetiva sinais que indicassem morte violenta ou ação criminosa. A causa da morte, no entanto, permaneceu indeterminada devido ao avançado estado de decomposição do corpo, compatível com um intervalo de semanas desde o óbito. A Delegacia de Polícia aqui da comarca de Santa Cecília informou e continua realizando diligências para esclarecer as circunstâncias que antecederam a morte do Lenir. Tá bom? Mais informações no Alvorada Notícias sobre este caso, tá? Aqui em Santa Cecília.
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0: Opa, vamos lá então, faltando 22 minutos para as 9 horas.
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0: Até o meio-dia para você com muito mais músicas e, claro, para você que está acompanhando nossa programação em casa, no trabalho, levando a gente de carona sempre, hein? Nesse dia bonito de sol desta manhã de terça-feira. Abraço para você esperto, tá? Curtindo a gente aí em qualquer canto da grande região de abrangência, pelo site, pelo aplicativo também, ouvindo nós. Nossa Alvorada, em 19 graus, temperatura, sol presente nesta terça-feira, legal. Toca música nossa preferida sertaneja, Eloir de Guaramirim, abraço, amigão, tudo de bom aí. Maria Gorete, bom dia, minha amiga. Roseli Terezinha Gomes do Batã, abençoada. Hoje é terça, ô Roseli. Ela mandou abençoar a quarta-feira, mas hoje é terça, quarta-feira é amanhã, hein? Calma, menina, tá com pressa que chega quarta-feira, hein? Olha que dia bonito na imagem que a minha amiga Mari, aliás, a Mari não, a Manu é de Monte Castelo, é de Monte Castelo mesmo, Bom Retiro, né? Monte Castelo, linda imagem, gostei muito, dia lindo, né, ô Manu? Amei, vou dar um amei aqui na foto dela, que tá demais essa foto aqui, hein? A mesma foto que, a outra foto que o Todinho mandou também, linda também, fotos lindas que eu adoro, hein? Ainda mais com um dia ensolarado, hein? Gosto muito quando você manda as imagens pra gente aqui, ó. E a gente vai curtindo as fotos que o ouvinte manda, né? Bom dia, meu amigo Fabiano, tudo tranquilo? Um forte abraço, que seja um dia abençoado por Deus. Amém, meu amigo Marlon Palmeirense. Roda Gustavo Lima, DNA. Eita, DNA. Ô, Cris de Timó Grande.
5: Fabiano.
0: Oi.
5: Eu sou...
0: Oi.
5: Fabiano.
0: Oi.
5: Eu sou o Diogo Vinícius.
0: Ah, você é o Diogo Vinícius. Foi você que pediu essa música? O Diogo, ou foi a Cris, hein? Fala a verdade. Zilda, minha amigona, bom dia. Fé e esperança é tudo o que precisamos para seguir em frente, minha amiga Zilda. Ouvinte para as 9, bom dia.

pra esse Diego e Vitor Hugo. É, Pedro Paulo e Alex, nossa preferida sertaneja. 13 minutos faltando pras 9 da manhã pra você, ligadão, curtindo. Calma, Irone. Irone tá nervosa aqui, hein? Calma, Irone, eu já te atendo. Ela mandou aqui, fala comigo. Tá bom, Irone, calma, menina. Bom dia, Fabiano, tudo bem? Mandou lá pras minhas gêmeas. Pras minhas gemas. Não, é, não são as claras, as gemas. Bom, são as minhas irmãs, né?

0: as irmãs, no caso da Irone, a Iraci, né, a Irene, pro Paulo, meu papito, a Irone de Ponte Alta do Norte. Ô, Irone, bom dia, tá? Abração pra vocês aí, meninas e meninos, tá? Ligados na programação da Alvorada, Fátima aguentem. O café da Fátima chegou. Café coloca lá em cima da mesa, lá que tá quente esse café da Fátima. Tá muito, tá pelando, eu vou queimar a língua aqui, tá? Eu preciso da língua, né? Vou queimar a língua. Coloca lá em cima da mesa pra mim o café da Fátima, hein? Vai esfriando lá que eu já tomo, tá? Bom dia, Ivete de Rio do Campo. Toca pra nós, Eduardo Costa, O Amor de Violeiro. Toco daqui a pouquinho, tá bom, Ivete? Fica na sintonia aí, tá? Oi, Cida Oliveira, bom dia!
1: Lembro de você.
0: Bom dia. Bom dia. Bom dia. Bom dia.
2: Bom dia, Fabiano.
0: Bom dia, Cida. Abraço. Bom dia, Fabiano Carlos. Bom dia. A Roseli tá ouvindo a gente também. O Ter Stuber, calma também. Calma, menina. Calma, menina. Calma, calma, hein? Vamos com calma, tá? Vamos com calma. Antônio Lopes, meu amigão, mandou foto do trabalho aqui. Dia bonito e ensolarado também, né, Antônio? Antônio Lopes em Fraiburgo, tá? Volto já, meu povo. Fica ligado.

0: Alvorada, bom dia pra você. 11 minutos pras 9.
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0: 7 para as 9. Oh, que maravilha. Bom dia para você. Super ligado aqui na programação da Alvorada em Casa. Tá trabalhando, tá ouvindo a gente. Que maravilha. Como é que tá o trabalho, hein? Tudo tranquilo, meus amigos, hein? Tudo em paz aí? Ah, que bom, hein? E a gente vai juntinhos, tá? Até o meio-dia, até as 10, com a nossa primeira parte. Aqui do nosso Estação Alvorada, tá? Pra você muito bem sintonizado, curtindo aqui a nossa programação da Alvorada em Casa, levando a gente de carona. Cadê a galera que tá transitando aí, os motoristas de plantão, galera que tá no volante aí, tá? Ouvindo nossa Alvorada, hein? Manifestem-se aqui na Alvorada. Antoninho Pereira, alô Lebon Regis, bom dia. Lebon Regis, tudo certinho por aí, tranquilão? Obrigado pelo carinho, pela sintonia também, tá bom? 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Tem o nosso app, aplicativo. Você já tem o aplicativo aí no seu aparelho de celular? Leva a gente no aplicativo também? Ah, que legal, hein? Ouvindo, curtindo nossa programação da Alvorada. Alô, Ivete! Alô, Rio do Campo, 854.
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0: Postadores de Mentira. Bichote, Eduardo Costa, Amor de Violeiro aqui na manhã da Alvorada. Fechamos a nossa primeira hora. Você tá participando comigo aqui, hein? Quero muito você comigo até o meio-dia, gente. Vamos lá. 21 graus a temperatura, sol bonito lá fora. E você curtindo. Elson de Moraes. Bom dia, meu amigão. Tudo de bom. Abração pra você ligado na nossa manhã. Tô vendo aqui o bom dia. Tô retribuindo o bom dia aqui ainda. Tá aqui, ó. É o bom dia especial pra quem, hein? Pra Bianca, a Bia. Bom dia. Bom dia pra ela que tá ouvindo em São Cristóvão do Sul. A minha amiga Rosane Chagas. Oi, Rosane, tudo bom? Abraço pra vocês em São Cristóvão do Sul. Meu amigão Daniel de Curitibanos. Ô, Daniel, bom dia pra Curitibanos, curtindo também a nossa manhã. Abração especial aqui pro Antônio Pereira. Tem o Antoninho e o Antônio, né? Antônio Pereira, aquele abraço pra você também. E você não mandou bom dia ainda? Não participou através da sua mensagem pro WhatsApp da Alvorada? Manda, tá? 99106-3978. Manda!
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0: Alvorada, 9:02, direto da rede de notícias Acaerte, informação pra você.
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4: O Tribunal Regional Eleitoral de Santa Catarina recebeu 692 pedidos de registro de candidatura para as eleições 2026 no estado. Conforme o portal de estatísticas do Tribunal Superior Eleitoral, o número representa uma redução de 30% em relação às requisições feitas para o último pleito geral de 2022. Entre as candidaturas, há 8 chapas postulantes ao governo do estado e 13 ao Senado Federal, além de 229 candidatos a deputado federal e 408 a deputado estadual. A Justiça Eleitoral trabalha agora na análise dos registros, verificando se as candidaturas ficam aptas ou não a disputar as eleições, de acordo com a legislação eleitoral. O processo de verificação deve ser concluído até o dia 14 de setembro. O secretário judiciário do Tribunal Regional Eleitoral de Santa Catarina, Max Sobral, explica.
5: A Justiça Eleitoral vai ver se aqueles candidatos preenchem as condições de elegibilidade, se eles têm domicílio na circunscrição do pleito, se eles estão de fato filiados ao partido político, se eles têm a idade mínima para concorrer, se eles são alfabetizados, se eles podem de fato concorrer, e vai verificar se eles não têm nenhuma hipótese de inelegibilidade. Além disso, esse processo de registro de candidatura deixa público para todos os eleitores, Ministério Público e a própria Justiça Eleitoral, todos os dados daquele candidato. Então todos passam a ter acesso ao patrimônio daquele candidato, né, sua declaração de bens, seu histórico de vida pregressa, se ele de fato não foi condenado, para permitir um controle desse agente público.
4: Os dados apresentados nos pedidos de registro de candidatura são disponibilizados a todos os cidadãos por meio do portal de divulgação de candidaturas e contas eleitorais, Divulga Cande Contas. O secretário judiciário do TRE catarinense, Max Sobral, detalha as informações que os eleitores encontram nesta ferramenta oficial disponibilizada pela internet.
5: Esse portal é fantástico, ele reúne informações de todas as eleições, de todos os candidatos. Olha, é possível verificar a evolução patrimonial, todas as certidões negativas que aquele candidato apresentou à Justiça Eleitoral, por os cargos majoritários, a sua proposta de governo, as coligações, o status daquela candidatura, se ela está deferida, se ela está indeferida. E na parte de contas, de movimentação financeira, é possível ver tudo que aquele candidato arrecadou, com quem ele gastou, como ele está fazendo essa gestão de campanha. Isso auxilia muito a tomada de decisão pelo eleitor.
4: 439 homens e 253 mulheres apresentaram pedidos de registro de candidatura para as eleições 2026 em Santa Catarina. Os dados de todos os candidatos e candidatas estão disponíveis para consulta no site divulgacandecontas.tse.jus.br. De Florianópolis, da Rede de Notícias Acaerte, Cadu Reis.
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1: Vamos lá então, 9:09. Bom dia pra você.
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1: A gente vai até às 10 com a primeira parte, tá? Nesta manhã de terça-feira. Legal, daqui a pouco tem o boletim do tempo com o Leandro Puchowski pra falar sobre esse dia lindo de sol terça-feira e pras mudanças já no clima a partir de quarta-feira, né? E teremos aí logo logo, gente, frio vindo por aí, hein? Frio vindo por aí, tô vendo aqui nas condições do tempo, mas o Leandro vai entrar em detalhes daqui a pouquinho, vai trazer detalhes, que a partir de sexta-feira já tem frio, né, gente? Temperaturas baixíssimas aí, pra região na próxima sexta, né? Quinta-feira à noite, sexta de manhã, já tem frio chegando. Ô, Evaldo, bom dia! Bom dia, Evaldo! Abração pra vocês, ligados na nossa Manhã da Alvorada. A Fabiola tá ligada também, o Marquinhos, o Lucas, o Paulo. Abração pra todo mundo ligado. Você não mandou mensagem na programação ainda? Tô esperando você, hein? Tô esperando você aqui no WhatsApp da Alvorada, hein? Eu adoro receber sua mensagem, fico felicíssimo, tá? Quando você manda mensagem aqui no nosso 99106-3978. Uma atriz muito famosa, gente, pra quem acompanha a TV, pra quem é noveleiro como eu, né? Laura Cardoso morre aos 98 anos de idade. Uma grande estrela da televisão brasileira se despediu. Laura Cardoso morreu aos 98 anos. A informação foi compartilhada em seu perfil no Instagram na madrugada de hoje, terça-feira. A página é administrada pelo bisneto da atriz, Fernando Faria, que também divulgou a informação em seu perfil pessoal. Ele disse que a atriz partiu por volta das 23 horas e 24 minutos, ainda ontem, de causas naturais em sua casa em São Paulo. Laura Cardoso, então, uma atriz aí famosíssima, né? Conhecidíssima da televisão brasileira, faleceu aos 98 anos de idade. Segundo informações da família, então, morreu de causas naturais, hein? E o Memphis, hein? Ué, o Memphis não tinha saído do Corinthians? Ó, manchete aqui, ó. Presidente do Corinthians diz que sofreu ameaças por renovação de Memphis. Mostraram revólver? Nossa, tudo isso. Osmar Stabile desabafou depois de confirmar que irá assinar um novo vínculo com o atacante. Parece que o Memphis vai ficar até 2028. Gente, que reviravolta nesse caso, hein? Eita, Memphis, parece não, tá aqui a informação diretamente do G1, né, do Globo Esporte, em que Memphis assinou contrato até 2028, reviravolta no caso, hein? Alô, galera de Rio do Campo, a Cris e o Diogo, né? É o Diogo? DNA Gustavo Lima.

9:17, Pericles. Simplesmente acontece. A participação de Ana Castela, Gustavo Lima, Daniela pra galera de Timbó Grande. É, ouvindo nossa manhã da Alvorada. Gente, eu vou pro intervalo, tem daqui a pouquinho o nosso boletim do tempo com o Leandro Puchowski. Deixa eu mandar um alôzão aqui pra galera que tá mandando mensagem. Oi, bom dia. Manda alô pro Guilherme Howen, aqui é a Lu. Oi, Lu do Guilherme Howen, tudo bem? Lu Meirelles, é isso? Ou estou errado? Bom dia. É, bom dia também para quem mais aqui, mandando mensagem pra gente, marcando presença aqui no WhatsApp da Alvorada, Joanita. Ô, Joanita, bom dia, minha amigona, hein? Quem mais que não marcou presença aqui no WhatsApp da Alvorada, manda, hein? É, manda 991063978 e a sua mensagem chega com muito carinho. E a gente retribui também com muito mais carinho para você que participa através aqui da programação da Alvorada.

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0: Olá, então, 9 horas e 22 minutos. É, o tempo tá com sol bonito lá fora, aproveite ainda esse dia de sol que amanhã deve mudar, né? Não é mesmo, ô, meu amigo Leandro Puchão, que seja bem-vindo, bom dia pra você.
5: Bom dia, Fabiano, bom dia pra todos os ouvintes da Alvorada. Vamos para uma terça-feira onde temos a presença do sol, pessoal, com nebulosidade sim, presente em alguns momentos, mas com aberturas de sol em outros, e desta forma nós vamos com temperaturas em elevação. Faz calor ao longo da tarde, máximas de 26 para 28 graus. Ao longo dessa quarta-feira, segue mais ou menos a mesma ideia, momentos nublados aqui na região, outros de aberturas de sol, temperaturas muito parecidas com as de hoje, não mudando muito. Ao longo da quinta, tem aquela mudança que eu já comentei com vocês, apesar de ter momentos de tempo mais seco, nós vamos ter chuva ao longo da quinta-feira, não é o dia inteiro, mas chove, e a previsão é que a gente tenha, pessoal, a partir da passagem dessa chuva na quinta, a diminuição de temperatura, vem frio, é sexta em diante, temperaturas típicas de inverno, vai fazer frio com temperaturas previstas abaixo de zero grau aqui para nós no início da semana que vem, provavelmente já a partir de domingo, sobretudo. Antes, pessoal, tanto hoje quanto amanhã, quanto quinta, vai ter momentos de vento, tá? Um vento mais norte, terça e quarta, hoje e amanhã, com aquela condição, né, do aquecimento, o vento norte sempre aparece. Abraço pra vocês, informações do tempo, da Puchowski, Meteorologia.
0: 9h24, obrigado, Leandro, você volta logo mais no Alvorada Notícias, aqui no nosso Boletim do Tempo. Opa, estamos de volta, 9 horas e 24 minutos.
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0: Ô, Gilberto Chaves, já melhorou? Hoje é terça, né? Espero que o senhor esteja melhor, que o fim de semana foi complicado, né? Hoje estamos na ativa. Opa, acho que ele melhorou então, já tá na ativa hoje, né? Foi trabalhar hoje pelo menos, ou vai, né? Bom dia, Fabiano, tudo certo? Manda um alô pra Irone da Seiva, ali em Ponte Alto do Norte. Abraço pra ele, tá? Beleza, valeu, Irone. Opa, Fabiano, toca uma do Daniel. Uma bem raiz, bem raiz. Ou alguém vai lá na lavoura lá e dá uma cavocada e procura uma bem raiz. Brincadeira, ô Marlon. Ele quer uma bem raiz, mas eu vou dar uma olhada aqui com a produção, o que, que a gente pode tocar bem raiz do Daniel pro palmeirense Marlon. Dilcinho, duas, participação do RCK, Rafinha RCK e Natson Oferinha, hein? 925.

Maravilha, 9 horas e 30 minutos, Murilo Huff, Veneno com Zé Neto e Cristiano, Dilcinho. A música Duas, com a participação do Rafinha RCK, ou RSK, ou RSQ. Rafinha RSQ e Natson Oferinha, tá? Gente, bom dia pra você ligado aqui no nosso Estação Alvorada nos 94.5. Você não mandou bom dia pra mim ainda. Bom, temos, claro, tempo. Temos até o meio-dia pra ficarmos juntos. Mas vai mandando, tá? Na medida do possível aí, vai mandando a sua mensagem. Ó, pedidos de música, tá? Na medida do possível. Vou tocando pra você durante a nossa manhã, beleza? Ó, um abração aqui para os meus amigos de Lebon Regis, né? O Antoninho Pereira tá sempre ouvindo Lebon. A minha amiga Marisa, que tá sempre ouvindo em Lebon Regis, né, Marisa? Aí na Pai de Lebon Regis, eu sei que ela tá ouvindo. Tem a pessoa, ó, 99% é de certeza que ela está ouvindo. Meus amigos da Pai de Lebon Regis, hein? Abraço para vocês aí, tá bom? Obrigado pelo carinho da sintonia. O Zé do Bento, ó. Zé do Bento tá gravando um áudio aqui pra gente, hein? Tá gravando um áudio, daqui a pouquinho eu rodo o áudio do Zé do Bento de Lebon Regis. Já, já.

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2: Teve bola rolando ontem pelo Campeonato Brasileiro, encerramento da 23ª rodada. O Internacional, no Beira-Rio, recebeu o Remo diante do seu torcedor. Abriu o placar logo no início da partida, aos 3 minutos, Carbonero fez o gol do Colorado. Mas depois o jogo ficou feio, um jogo bastante truncado. O Inter desperdiçou algumas oportunidades e foi castigado no fim. Victor Bueno fez o gol do Remo, empate 1-1. Com o resultado, o Inter saiu da zona de rebaixamento, mas diante do seu torcedor em casa, saiu vaiado contra a equipe do Remo. Fechando a rodada, a classificação ficou da seguinte maneira: o G6, Palmeiras líder 48 pontos, o Flamengo diminuiu a vantagem, é o segundo com 45, o Atlético Paranaense o terceiro com 41, o Fluminense o quarto com 38, o Cruzeiro o quinto com 36, o Bahia o sexto com 34 pontos. Na zona de rebaixamento, Mirassol com 23, Remo com 23, Vasco com 22 e Chapecoense com apenas 11 pontos somados. Com as informações para o Giro do Esporte, Jean Andrade.
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1: Lá então, 9 horas e 37 minutos na manhã desta terça-feira, para você ligado aqui nos 94,5, em casa, no trabalho, ouvindo a nossa programação. Gente, ó, no último final de semana, a Polícia Militar de Santa Cecília realizou aqui um mandado de prisão. Isso foi na sexta-feira passada, no dia 14, por volta das 16h30, uma guarnição da Polícia Militar cumpriu um mandado de prisão no bairro Gilberto Grochovski, em Santa Cecília. A guarnição recebeu informações de que um homem com mandado de prisão ativo estava no interior de um estabelecimento comercial na Avenida Getúlio Vargas. Os policiais deslocaram-se ao endereço e realizaram a abordagem do mesmo. Após a identificação e consulta ao sistema informatizado, constatou-se um mandado de prisão em aberto. O homem, de 34 anos, recebeu voz de prisão, foi conduzido e entregue no presídio regional de Lages, onde permanece já à disposição da justiça para as providências cabíveis. Aqui não foi detalhado de qual crime esse mandado de prisão estava ativo, né? Aconteceu na última sexta. Bom, teve mais ocorrências da Polícia Militar de Santa Cecília. Já no domingo, à tarde, anteontem, por volta de 18 horas, uma guarnição da Polícia Militar prendeu um homem pelo crime de descumprimento de medida protetiva de urgência no bairro Guilherme Raul, em Santa Cecília. A equipe policial foi acionada via Central Regional de Emergências para averiguar a presença de um indivíduo em uma residência. No local, os policiais conversaram com a mulher, a qual informou que o seu ex-companheiro estava no imóvel descumprindo as determinações judiciais de afastamento vigentes em seu favor. Após a verificação e confirmação do pedido de medida protetiva ativo nos sistemas integrados, o homem recebeu voz de prisão, hein? O mesmo acatou as ordens da guarnição e foi conduzido ao pronto atendimento municipal para a realização do exame de corpo de delito. Na sequência, o homem de 39 anos e a vítima foram encaminhados à Delegacia de Polícia Civil de Curitibanos no plantão para as providências legais cabíveis. Já no centro de São Cristóvão do Sul, no domingo à tarde, por volta, domingo à noite, já 19h15, guarnições da Polícia Militar prenderam um homem pelo crime de descumprimento também de uma medida protetiva, hein? Em São Cristóvão do Sul. Em Tibó Grande, domingo à noite, 20 horas e 25, por volta das 20 horas e 25 minutos, uma guarnição da Polícia Militar atendeu uma ocorrência de lesão corporal no âmbito de violência doméstica no bairro Nossa Senhora Aparecida, em Tibó Grande. Ocorrências aí já no final de semana, ainda no final de semana, hein? Em relação à nossa região, e também duas ocorrências aqui no município de Santa Cecília. E sobre a questão de medida protetiva no âmbito de violência doméstica, também ocorrência em São Cristóvão do Sul e Timbó Grande, atendidas pela Polícia Militar aqui da nossa região.
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1: Então, gente, vamos lá, 20 para as 10 da manhã, nossa Estação Alvorada.
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1: Assim, ó, vamos juntinhos até o meio-dia, claro que até as 10 horas tem a nossa primeira parte aqui do Estação Alvorada. O meu amigo Zé do Bento tá lá ouvindo, manda um áudio, me conta. E aí, ô Zé do Bento, fala comigo.
5: Bom dia.
1: Bom dia.
5: Tudo é bom pra você?
1: Tudo de bom, tranquilo.
5: Que eu sabe, né? Amigo pra sempre, né?
1: Com certeza.
5: E estamos saindo de Curitibanos pra São Cristóvão, Ponteal de Santilha e Bom Reyes.
1: Ah, legal.
5: Se possível pra nós ir curtindo aí, eu não vou negar. Valeu, Zé de Camargo. Luciano.
1: Eu não vou negar.
5: Um abraço. Deus que abençoe vocês todos aí. Ai, pode avisar de olho, já tô passando em Ponteal daqui a pouco.
1: Tá bom.
5: Beleza?
1: Tá bom, Zé. Eu não vou negar. Ah, eu não vou negar que sou louco por você. Ah, o nome da música não é Eu Não Vou Negar, né? Essa aqui vai lá pro Marlon Palmeirense. Todas antigas, né, o Marlon? Embriagado de amor, pode ser? José Hamilton, bom dia. Marilene Guetem, bom dia. Ah, o alemão aqui, ó, tá me cobrando. Calma, alemão. Me cobrando uma música que eu não toquei ainda, hein?

embriagado de amor, hein? Pelo menos embriagado de amor, aí tudo bem, né? Aí tudo certo, né, Marlon? O problema é se embriagar de outra forma, hein? Se for de amor, aí é válido. Tá certo, abração pra você, ligadão, curtindo nossa manhã da Alvorada. Chamando mais um abraço aqui pra galera Maria, né? Quais as Marias? Quais são as Marias? Tem a Maria Aparecida, tem a Maria Correia, tem a Maria de Oliveira, tem a Maria do Bairro Novo. São várias e várias Marias, né? Essa é só, se identificou como Maria, né? Não sei quem é. Mas Maria, você que mandou mensagem agora há pouco, Maria, abraço pra você, ligadão, né? Também da Alvorada. Gente, 991063978 é o nosso WhatsApp pra você mandar a sua mensagem, participar, se manifestar, me contar se tá ouvindo Alvorada, se tá curtindo, mandar mensagem pra programação da Alvorada. Assim eu gosto, hein? Volto já já, fica por aí.

0: Alvorada, bom dia pra você, hein? 14 minutos faltando pras 10 horas.
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2: 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Vamos lá, faltando 10 minutos para as 10 horas da manhã, nossa Estação Alvorada. Terça-feira, até o meio-dia, vamos juntos.
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2: Para você que se liga na programação dessa manhã ensolarada, bonita de terça-feira, já quente, hein? 23 graus da temperatura. E a gente vai juntos aqui na manhã, mais que especial, para você que gosta, para você que curte nossa programação bem diversificada, além de música, além de bate-papo, além de alegria, tem informação, é uma manhã, a manhã mais simpática aí do seu rádio, é aqui com a gente, Panda e Gustavo Lima. O que é que você viu em mim, hein?
5: É o nome dele.
2: Ah, bom dia.
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Opa, tá aí, ó, sucesso de Nath Roots com a participação do Melim de Tanto Sol. Ainda a gente ouviu o Panda com o Gustavo Lima. O que é que você viu em mim? Opa, e vamos fechar nossa primeira parte, gente. Momento de oração já vem chegando, 10 horas em ponto. Eu começo com o momento de oração, inclusive com sua participação também. E assim que terminar o momento de oração, eu já volto trazendo a segunda parte do Estação Alvorada. 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Fica ligado que eu continuo com você até o meio-dia. Vai participando no WhatsApp, 99106-3978.

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3: Olá, 10 horas, nosso momento de oração também com oferecimento, claro, de RB Financeira, que eu já falo sobre a RB Financeira e também já falo sobre Farmácia Brasil Poupalar, tá bom? Para você ligado aqui na nossa programação. É 99106-3978, pode mandar os pedidos, tá? Até 10h05, eu atendo você, aí já trago o padre Reginaldo Manzotti com a oração do dia. É, primeira participação, alô, bom dia!
4: E aí, Fabiano, eu quero pedir uma oração para toda a minha família aí, família Pires de Moraes e para todos que estiver ouvindo a rádio.
3: Obrigado, alemão, grande alemão aí do Guilherme Raul, abração, tá? Obrigado pelo carinho da sintonia. É Zelanda? É a Zelanda? É você mesmo, Zelanda?
5: Bom dia, Fabiano, é a Zelanda. Primeiro eu quero agradecer a Deus da gente ter saúde, estar junto com a família da gente. E a oração de hoje eu peço para tudo da minha família, para os meus tios e tias, primos e prima, para o meu genro Samuel, que está precisando muito de oração. Peço que Deus, Nosso Senhor, Nossa Senhora da Aparecida, proteja, cuide neles.
3: Beleza, obrigado, Zelanda. 10 horas, 1 minuto, a participação do ouvinte, até 10h05, com JH Variedades. 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É, participação, deixa eu mandar um abraço aí pra Dona Catarina, a Stephanie, tá? Sempre oração, é, Dona Catarina, mandando pra família toda, a Stephanie também, abração pra vocês aí também, tá? Obrigado pelo carinho também, é, em 94, na Sintonia da Alvorada, hein? Ó, 99106-3978, dá tempo ainda, manda seu pedido de oração, são 10h02, hein? Tem mais alguns minutos para atender o ouvinte. 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Para você que está precisando de oração, manda sua mensagem. Para você que quer colocar alguém em oração, tá? Alguém da família, algum conhecido, conhecida, né? Pode ainda mandar aqui a sua mensagem através do WhatsApp da Alvorada. 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Bom dia, Fabiano. Peço oração para mim e a Edilene de Florianópolis e para todos os ouvintes da rádio. Quem mandou foi o meu amigo Ricardo Rodrigues de Passo Fundo. 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Fechamos? 10h05, tá bom? Abraço pra você ligado na programação. Padre Reginaldo Manzotti, bom dia, padre. Oração de hoje, padre. Bom dia, seja bem-vindo.
6: Queridos filhos e filhas, começo do dia, terça-feira, rezando pelos doentes e com os doentes. E vamos juntos colocar as nossas enfermidades emocionais, físicas, não importa em que área, Senhor, curai. Senhor, mostrai a vossa misericórdia. Queridos filhos e filhas, com os doentes e pelos doentes, em nome do Pai, do Filho e do Espírito Santo, amém. Senhor Jesus, o dia começa, a labuta continua. E lembramos, Senhor, Mestre, que curaste corações, o homem todo e todo homem. E é por isso, Senhor, que nas primeiras horas deste dia, queremos pedir a cura interior. Na tua presença, colocamos os corações aflitos. Peço, Senhor, cure as más lembranças que provocam tormento em meu coração. Peço, Senhor, que a tua misericórdia e os raios curativos possam curar os meus traumas que me afetaram na infância e ao longo da vida. Senhor Jesus, tu conheces os problemas e eu coloco todos os meus problemas, desafios do dia de hoje, no coração do bom pastor. Te peço, ó bom pastor, pelas chagas abertas em teu corpo, em teu coração, cure as feridas que estão no meu. Cura as feridas de minhas lembranças, a fim de que nenhuma delas me faça recordar com dor, angústia e preocupação. Cura-me, Senhor. E como fruto desta cura, que eu consiga perdoar, e o perdão que me liberta, que eu consiga perdoar todas as pessoas que me ofenderam e me machucaram. Dai-me, Senhor, a cura interior como fruto do perdão. Senhor, curai os males físicos do corpo, as feridas abertas, essa dor que lateja, essa parte que a medicina não resolve, mas com fé, uma luz brilhará, Senhor, e eu te louvarei e exaltarei o teu nome, Senhor. No dia de hoje, eu me coloco na tua presença e peço: aceite-me, purifique-me e santifica-me, Senhor. Rezemos juntos. Pai nosso, que estais no céu, santificado seja o vosso nome. Venha a nós o vosso reino. Seja feita a vossa vontade, assim na terra como no céu. O pão nosso de cada dia nos dai hoje. Perdoai as nossas ofensas, assim como nós perdoamos a quem nos tenha ofendido. E não nos deixeis cair em tentação, mas livrai-nos do mal. Livrai-nos do mal. O Senhor esteja convosco. Ele está no meio de nós. Que a bênção de Deus nos livre do mal. Que a bênção de Deus recaia sobre nós. A água, a roupa dos enfermos, as fotos de família e sobre este dia que começa. Em nome do Pai, do Filho e do Espírito Santo. Amém. Dai-nos, Senhor, a cura interior. Até amanhã.
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0: 10 e 12.
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2: Ai, 10 e 14, de volta com a nossa segunda parte do Estação Alvorada. Até o meio-dia, gente. Essa manhã quente, quente, 23 graus de temperatura, o sol lindo lá fora. Vamos até ao meio-dia, hein, gente? 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Bora participar, gente? Você que não mandou bom dia na primeira parte, manda agora, hein? Você que não participou ainda, manda no Zap Zap da Alvorada, 991063978. Eu aguardo você. Vamos interagindo. Se manifeste no WhatsApp e diga que você tá ouvindo, tá curtindo em qualquer canto da cidade ou da região, ouvindo a Alvorada. Aqui você ouve a melhor, hein? Epa!
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2: Ana Castela com Melody e Chris no Beach.

0: assim, 10h22. Opa, Luan Santana com Léo Foguete, dona. Gente, eu vou tocar mais músicas, tá? Mas deixa eu convidar você, chamar você pra participar aqui no nosso WhatsApp 991063978. Pra você na cidade, em Santa Cecília, ouvindo a gente, na região de Santa Cecília, nas cidades vizinhas que acompanham a nossa programação, tá ouvindo em outras cidades? Manda um salve pra mim no WhatsApp. Manda um sinal de positivo, confirmando que você está ouvindo a Alvorada. Eu adoro, sempre deixo claro aqui, que eu adoro quando você manda vídeos, tá? Ouvindo Alvorada, ou na sua casa, ou no carro, ou no trabalho, tá? Adoro quando você grava um vídeo curtinho, né? Ali de alguns segundos, ouvindo o som da Alvorada, tá? Ouvindo a rádio, aí eu ouço aqui e fico feliz da vida, tá bom? Pode mandar os seus vídeos aqui pra nossa programação. WhatsApp, você sabe, eu sempre não me canso de falar que é o 991063978. 10h22, hein, gente? Daqui a pouco, Clima 94.
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Essa canção ficou legal, hein? Corpo e Alma, Três Vícios, parceria de Corpo e Alma e Traia Véia. Claudinho Buchecha, Meu Compromisso. Luan Santana, Léo Foguete, Dona. Ana Castela, Pipoco com Melody. E DJ Cris Novitch aqui, ó. Na nossa melhor manhã. As manhãs mais simpáticas do seu rádio. Ah, aqui assim, hein? Música, alegria, bate-papo e alto astral, hein? E também, claro, informação, por que não? É, e você fica muito bem conectado com a Alvorada também no site, no aplicativo, curtindo nossa programação. Oi, Fabiano! Bom dia, ótima terça-feira pra você. E ouvintes, sempre sintonizada na melhor companhia diária, Salete Maçaneiro do Adolfo. Amigo Galdino, o senhor tá lá em Lages ouvindo. Hoje à noite vai rodar o quê, hein? Ah, hoje à noite, hein? A la carte, Dr. Doctor. Valeu, Galdino, um abraço. Quem mandou um vídeo ouvindo nossa alvorada? Tem som no vídeo, tem áudio no vídeo do meu amigo Daniel Ferreira. Vamos lá, ouça. Aí, ouvindo a alvorada, confirmando. Faça como o Daniel Ferreira, tá lá no trabalho, mandou aqui um áudio com um som da alvorada. Manda que eu adoro, tá bom? É, aqui no Zap Zap da Alvorada, hein? Manhã legal de terça-feira, bonita pra caramba. Por falar em manhã bonita, vou trazer o Clima 94 já.

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0: Ó, o tempo, eu já tô falando sobre as condições do tempo e sobre o tempo no momento atual, que tá lindo, sol bonito e calor, né, gente? Pelo menos hoje vai ser assim. A partir de amanhã já começa a mudar um pouquinho, né? Mas enfim, aqui no momento, aqui no centro da cidade, aqui em Santa Cecília, Natânia, Ciola Gaudêncio, nenhuma chance de chuva, um sol bonito lá fora, pouquíssimas nuvens, quase que céu de brigadeiro, hein? 24 graus a temperatura, umidade relativa do ar 64%, ventos que sopram a 14 km por hora, hein? Pra tarde, temperaturas que sobem, 27, 28 graus, quase 30, meu amigo, hein? Amanhã já começa a mudar, amanhã teremos céu encoberto, períodos de céu encoberto, claro, período de melhoria também, o sol deve aparecer, mas bastante nuvens a partir de amanhã. Não chove, tá? 14 graus a mínima, 24 a máxima amanhã, continua legal. 14 de mínima, 24 a máxima. Quinta-feira, muitos momentos com céu encoberto, mas também não chove. Com 9 graus a mínima, 19 a máxima. Sexta-feira também períodos, muitos momentos de céu encoberto, com períodos de melhoria, já começa a esfriar. As temperaturas começam a cair na quinta, hein? Na quinta-noite, quinta-tarde, aí com 9 graus. Quinta-feira, 9 graus, é frio, né? Mas sexta, as mínimas serão de 5 graus e as máximas de 13 graus. Ó a diferença, hein? Hoje à tarde, 27, 28 graus, amanhã 24, 25. Aí já começam as temperaturas gradativamente irem caindo. Fim de semana, meu amigo, será com sol mais frio, hein? São as condições do tempo e, claro, nosso Clima 94.
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0: Opa, de volta!
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0: Assim, ó, 10h36, a nossa Estação Alvorada pra você até o meio-dia. Manhã de terça-feira, legal pra você, ligado na Alvorada. Acidente entre carreta e carro deixa alma ferido na BR-470 em Curitibanos, hein? Bom, é um acidente de trânsito, envolveu uma carreta e um veículo de passeio, mobilizou o trem de socorro do Corpo de Bombeiros no final da tarde de ontem, na 470, sentido Campos Novos, hein? A ocorrência foi registrada por volta das 17 horas. No local, os socorristas encontraram uma carreta Volvo 460, conduzido por um homem de 35 anos que não sofreu ferimentos. O segundo veículo envolvido foi um Honda Civic, conduzido por um homem de 58 anos. Ele foi encontrado consciente e orientado, ainda sentado no interior do automóvel, mas apresentava ferimentos no abdômen e uma das mãos, ferimentos leves, né? Ele foi recebeu atendimento pelo SAMU, com os socorristas do SAMU, e posteriormente foi levado ao hospital para avaliação médica. É um acidente que ocorreu na 470, na BR-470, Curitibano sentido Campos Novos, tá? Aconteceu ontem por volta das 17 horas. 10h37, vamos lá, 991063978. Quero você aqui no WhatsApp, hein, gente? Manifeste-se, vai no WhatsApp e diga que tá ouvindo a Alvorada. Manda vídeo, manda foto, manda a sua mensagem, pede música que eu mando pra você. Claro, músicas na medida do possível. O Setenarsky está em São José dos Pinhais, especialmente na Colônia Malhada, né? Ali em São José dos Pinhais, região metropolitana de Curitiba. Hoje é aniversário do seu irmão, né? O Mauro Setenarsky. Tudo de bom pra ele. Um abraço pro Mauro Setenarsky, irmão do Setenarsky. Ah, é o irmão do Setenarsky, que é o Mauro, né? Parabéns, felicidades pra ele, muitos anos de vida! 22 para as 11, Cauã Furacão. O vagabundo não chora mais, hein? Bom dia!

0: Quarta-feira, 10h44, reação em cadeia, me odeie, Cauã Furacão, vagabundo não chora mais. Aqui na manhã da Alvorada, pra você ligado, curtindo aqui a nossa 94.5. Tá em casa ouvindo a gente? Ah, tá no trabalho, tá curtindo? Bom dia! Especial pra você nesta manhã de terça-feira. Amanhã já é quarta, hein, gente? Calma, calma, amanhã é quarta-feira, hein? A semana tá rolando, hein? Tá rolando legal a semana sua, hein? Tá rolando legal. Tudo bem no trabalho, tudo bem em casa. Você que tem aí projetos para cumprir, tudo legal. Para você que tem objetivos a cumprir ainda nesta semana, vai com calma, vai com paciência, tá? Não adianta se estressar. Se estressar é pior, hein? Fazer as coisas assim com estresse, cabeça cheia, estressadinha, não resolve nada, hein? Gente, eu sei que às vezes a gente perde um pouquinho a calma, né? Mas calma, gente, calma, vai com calma que tudo vai dar certo. Tudo na vida, com calma, com paciência, no final dá tudo certo. E ó, detalhe, hein? Se não for pra você, não vai ser. Mas eu queria tanto uma coisa na minha vida, mas não acontece. Se não for pra ser, não será, ô amiga, amigo, tá? Se não for pra você, não vai ser. Tudo no seu tempo, tudo na sua hora, beleza? Ah, maravilha. Bom dia, meu povo.
1: Eu peço a próxima música. Abraço uma cadeira com Chitãozinho Chororó.
0: Próxima cadeira.
1: Só não vai fazer trem ontem enrolar e não tocar minha música.
0: Calma, Maradona. Calma, não se estressa, Maradona. Eu acabei de falar. Tudo com calma se resolve. Próxima cadeira. Que música é essa próxima cadeira, hein? Bom dia, minha amigona Aparecida. Ô, Aparecida, Cida, Aparecida. Abraço pra você, minha amigona. Também tá ligado na Alvorada, hein? Ô, quem mais tá ligado na Alvorada, hein? Faça como a Cida mandou assim, ó. Bom dia, tô ligado na Alvorada. E é bom. Bom não, ótimo, né?

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2: Levantamento do Tribunal de Contas de Santa Catarina aponta que 70% dos municípios estão expostos a desastres climáticos. O estudo se refere aos serviços prestados pela Defesa Civil Municipal. 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
0: O frio, cadê o frio, hein? Ah, o frio vai voltar. Já estamos falando da programação que frio volta aí. Já próximo fim de semana, hein? Mas é assim, ó, com frio ou sem frio, cuide da sua saúde, hein, gente? E nesses períodos, né? Por exemplo, hoje à tarde, vai para quase 30 graus. A temperatura tá se prevendo 27, 28 graus, aproximando dos

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0: Vamos lá então, faltando 10 minutos para as 11 da manhã.
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0: Maradona, calma, Maradona. Maradona, calma. Ai, ai, ai. Eu vou contar tudo pro Adir, hein? Vocês conhecem, sabe quem é o Adir, né? Ai, ai, ai, abração pra você ligado, curtindo aqui a nossa Alvorada, curtindo a nossa programação em 94.5. Tudo bem, tudo certo? Tamo junto, hein, gente? Tamo junto e misturado aqui na manhã da Alvorada, pra você que se liga na melhor manhã, com certeza, você que está curtindo aqui a nossa programação. Nova carteira de identidade é gratuita? Tô perguntando aqui. É gratuita? A emissão da nova carteira de identidade nacional, que utiliza o CPF como único identificador do cidadão, exige atenção dos brasileiros para o estado de conservação do documento, hein? Isso porque a primeira via é gratuita, mas a confecção de um segundo documento pode ter custos, tá? Em alguns casos, há possibilidade de isenções locais para casos específicos, como vítimas de roubo ou idosos. Em Santa Catarina, contudo, a segunda via da CIN, que é a Carteira de Identidade Nacional, possui uma taxa padrão de R$ 46,89, hein? É uma taxa padrão do estado, R$ 46,89. Para o público geral, o modelo atinge, o modelo antigo do RG, poderá ser usado até o dia 28 de fevereiro de 2032, gente. É, caso o documento esteja em bom estado de conservação. Caso haja rasuras, dados ilegíveis, rasgos, ou se a foto não permitir mais reconhecimento do rosto, o documento fica sem validade. Aí o cidadão já deve buscar a emissão da CNH, tá? A nova, a CNH nova. Se você tá com a sua identidade amarela, não é mais verde, a foto é lá de 3 décadas passadas, já tá daquele jeito que não se enxerga mais na foto, tem que mudar, gente, hein? Ah, sua identidade tá daquele jeito? Tá, a tua foto não dá mais pra ver você na foto. Então troque, gente. Troque. É, tem que fazer a nova. 7 pras 11. Gente, a minha identidade tá horrível. A minha identidade tá horrível. E a sua? Ô, linda, Diego e Vitor Hugo.

0: Opa, tá aí, ó, 2 minutos faltando para as 11 horas da manhã, matando saudade com a Adriana Calcanhoto. Fico assim sem você, o Diego e Vitor Hugo. Ô, linda, aqui na manhã. Deixa eu dar um abraço aí pra Giovana, ligadinha na Alvorada, o Lucas, o Paulo, estão ouvindo a nossa programação em São Cristóvão do Sul, hein? Alô, São Cristóvão do Sul, tudo bem? Alô, Janete Lopes, tá ouvindo? Abraço, tá? A Beatriz também está curtindo a nossa programação em Taió, é isso? Taió, abraço pra vocês. E você, hein? Tá ouvindo onde? De onde que você está curtindo a Alvorada FM nesse momento? Vai no WhatsApp da Alvorada e diga lá, hein? Escreve ou manda um áudio pra mim, hein? Você escolhe. Aí, hein? Tá curtindo a Rádio Alvorada? A Rádio Alvorada é a rádio das suas vidas? É rádio do seu dia a dia? Rádio Alvorada FM, que toca sua trilha sonora diariamente? Não importa qual estilo seja, né? Ah, qual estilo musical, mas é... Toca sua trilha sonora diariamente? Ah, isso é bom, hein? Ó, tô com meu WhatsApp aqui liberado, sempre liberado pra você, tá? Beleza? Então aguardo, hein? Daqui a pouquinho rola pra você mais músicas da Alvorada. Eu vou trazer agora o intervalo e tem informação chegando direto da rede de notícias AKET. E eu conto com você, tá? Pra você participar à vontade. À vontade. À vontade, né? Então tá bom? Fica aí que eu já volto.
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0: Alvorada, 11 horas, bom dia pra você.
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2: 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Santa Catarina atingiu a menor taxa de desocupação da história, 2,1% no segundo trimestre deste ano. O estado lidera o país com o menor desemprego. Os resultados são da Pesquisa Nacional por Amostra de Domicílios Contínua Trimestral, referentes ao segundo trimestre de 2026, abril, maio e junho, do IBGE. O superintendente estadual do Instituto Brasileiro de Geografia e Estatística, Roberto Gomes, destaca o recorte alcançado.
3: No caso da desocupação, são 2,1% dos trabalhadores em Santa Catarina desocupados. Este número é importante porque, além de ser menos da metade do percentual nacional, que está em 5,4% de desocupados, é o menor patamar desde que a pesquisa começou a ser publicada em 2012. Portanto, no segundo trimestre de 2026, nós tivemos 27 mil trabalhadores desocupados a menos do que o primeiro trimestre de 2026. E agora, neste segundo trimestre, Santa Catarina apresentou 98 mil pessoas que estão procurando emprego.
2: O estado também lidera nacionalmente na formalização do mercado de trabalho e nos menores índices de trabalhadores informais e desalentados.
3: No caso da iniciativa privada, 86,7% desses empregos são com carteira assinada, o que faz com que o estado seja o primeiro colocado neste quesito de carteira assinada do setor privado. A informalidade também é o menor patamar dentre todas as 27 unidades da federação, 25,4% dos trabalhadores são informais, embora tenha havido um crescimento de 10 mil trabalhadores informais com relação ao primeiro trimestre. E, finalmente, a taxa de desalento é de 0,2%, também é o menor patamar dentre todas as unidades da federação.
2: Roberto Gomes aponta os fatores que garantem essa posição de destaque do estado catarinense.
3: Isso pode estar ligado ao fato de que Santa Catarina tem um parque industrial bastante diversificado, espalhado pelo estado e que representa aí mais de 1 milhão de trabalhadores. É um setor, o setor industrial, é um setor intensivo de mão de obra e também bastante formalizado.
2: Ainda segundo o levantamento do IBGE, o rendimento médio mensal do trabalhador catarinense fechou o trimestre deste ano em R$ 4.372, a terceira maior média salarial do país. De Florianópolis, da Rede de Notícias AKERT, Carol Denardi.
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10: 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Beleza?
0: Ah, 11 horas e 7 minutos é o nosso Estação Alvorada até o meio-dia.
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0: Abraço pro Wilson Souza ouvindo nossa Alvorada. E aí, Wilson, tem som aqui, tem áudio?
12: Ah, qual estilo musical, mas é. 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
0: Tá lá com. Tá lá no trabalho, né? Tá lá trabalhando e ouvindo a nossa Rádio Alvorada FM. Ah, quem mais tá curtindo a programação, hein? Gente, eu me sinto só. Eu me sinto só quando você... Não me deixe só aqui no WhatsApp, hein? Vai interagindo, vai mandando mensagem. Ó, um simples sinal de positivo já é muito pra nós aqui, hein? Vai dar um sinal de positivo. Ah, eu sei que você tá curtindo a nossa programação. É... aqui na melhor manhã, tá bom? Gente, família... essa aqui, ó. Família condenada por manter filhos em homeschooling. O que é isso, hein? Daqui a pouquinho eu conto pra você. Deixa eu tocar Bruno Marrone pra matar a saudade. Versão do Seu Amor Ainda é Tudo, às 11 horas e 8 minutos.

0: tô aqui pra te dizer que isso é amor. Atitude 67 com Vitor Clay, o Bruno e Marrone, versão do seu amor, ainda é tudo. Na melhor manhã, 11h14. Um abraço aí pra minha amiga Maria do Bairro Novo. Ô Maria, Maria, quer falar comigo, Maria, hein? Quer falar comigo? Quero te ouvir, Maria, quero te ouvir. Maria.
1: Bom dia.
0: Bom dia.
1: Tudo bem?
0: Tudo bem.
1: Hoje eu gostaria de ouvir a música Proibido Terminar, de Gustavo Lima.
0: Tá.
1: Ofereço pra quem gostar da música. Claro, pra mim, que eu adoro essa música.
0: Certo.
1: E eu ofereço pra todos os ouvintes. Um ótimo dia pra você.
0: Obrigado.
1: É a Maria aqui do Bairro Novo.
0: Obrigado, Maria. Abração pra você, tá bom? Daqui a pouquinho eu mando tua música, tá? Janete Rodrigues. Oi, Janete. Mandou um positivo pra mim aqui, deixa eu retribuir o positivo. Tô mandando outro pra você, menina, hein? Mandou um sinal de positivo? Foi! Chegou! Chegou aí outro sinal de positivo? Abraço! Ai, pega aí pra você, pega o que, Rosane? Opa! Ah, um coração! Ela mandou um coração, pega, peguei! Peguei o coração, agora vou mandar um outro coração. Foi! Foi! Ah, chegou, né, ô Janete, hein? É, aqui é assim, hein? A gente retribui com carinho, né? É, o carinho do ouvinte sempre na nossa programação da Alvorada. É... Gente, síndrome de Down, hein? Leis garantem direitos, mas famílias ainda enfrentam barreiras para acessar serviços básicos no Brasil, hein? Infelizmente, barreiras referente à síndrome de Down. A rotina de quem convive com a síndrome de Down no Brasil é marcada por uma distância entre o texto legal e o cotidiano. Embora o país disponha de um conjunto de leis encabeçado pelo Estatuto da Pessoa com Deficiência, acessar direitos básicos como educação, trabalho, transporte e assistência financeira exige cobranças e, frequentemente, intervenção jurídica. A legislação determina que qualquer escola, pública ou privada, deve receber alunos com síndrome de Down, sem cobrar taxas adicionais ou exigir laudos restritivos para a matrícula. Apesar de a recusa de matrícula constituir crime com previsão de pena e multa, escolas utilizam ainda argumentos sobre falta de estrutura para afastar estudantes, deslocando a responsabilidade para as famílias. Bom, a lei de cotas obriga empresas com 100 ou mais funcionários, né, a destinarem de 2 a 5% de suas vagas para pessoas com deficiência. Na prática, muitas corporações cumprem a cota sem estruturar planos de carreira, adaptação de funções ou suporte contínuo para o desenvolvimento do trabalhador. Para famílias de baixa renda, obter o benefício de prestação continuada, o BPC, que garante o pagamento de um salário mínimo, envolve etapas digitais e documentações complexas. O processo exige laudos médicos atualizados sob critérios específicos e manutenção constante do cadastro único. Falhas em sistemas como o Meu INSS podem interromper o fluxo de repasses e deixar pessoas em vulnerabilidade sem suporte. Por que eu trouxe esse assunto assim do nada, hein? Síndrome de Down. As pessoas de repente esquecem, né? Esquecem de ver como é que tá essa situação no país. Isso não é a nível de país, tá? A nível de país mesmo. Síndrome de Down é um tema tão relevante, tão complexo às vezes, né? Então, leis garantem direitos, mas famílias ainda enfrentam barreiras. É a nossa realidade. Porque a gente, de vez em quando, traz assuntos assim que, né, quase não são falados na sociedade sobre essa questão da síndrome de Down. Beleza? 11h19, eu volto já.

0: Vamos lá, confirmando pra você, 11 e 19.
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Opa, opa, 11 horas 22 minutos. Vamos até o meio-dia. Gente, o tempo tá passando, hein? Você que não mandou aquele bom dia pra mim, dá tempo ainda, hein? Até meio-dia você pode mandar bom dia, né? Aí a partir do meio-dia já é tarde, né? Aí já é boa tarde. Então assim, ó, eu gosto muito. Às vezes é chato ficar no ar falando assim a todo tempo, né? Ah, eu gosto que ouvinte manda mensagem no WhatsApp. Mas a gente gosta mesmo, gente. Faz parte aqui da comunicação nossa aqui, da nossa função aqui, né? Receber o ouvinte. Ah, mas o ouvinte tá ouvindo. Os quatro cantos da região estão ouvindo. Mas quando o ouvinte manda mensagem no WhatsApp, aí fica mais legal ainda a nossa programação. É um incentivo a mais aí pra gente fazer o nosso melhor. É um incentivo a mais e uma injeção de ânimo a mais. Não que a gente tá desanimado, não. Pelo contrário. Mas é uma injeção a mais pra que a nossa programação fique mais legal, tá bom? Ó, daqui a pouquinho eu vou trazer esse assunto aqui bem interessante. Eu achei pelo menos interessante. Família é condenada por manter filhos em homeschooling por 13 anos em Blumenau. O que é o homeschooling? O homeschooling é uma modalidade de educação domiciliar para ensinar os filhos, né? Ou seja, ensinar os filhos em casa, né? E essa família foi condenada a pagar uma multa de R$65 mil, hein, gente? E é uma família de Blumenau. E eles terão que matricular as crianças em uma escola de ensino regular agora, hein? O porquê disso tudo é, em Blumenau aconteceu esse fato, é uma história real. Daqui a pouquinho eu vou trazer pra você. Deixa eu tocar a música da Maria do Bairro Novo e depois tem SPC pra matar a saudade. 11h24, Gustavo Lima, proibido terminar. Não é mesmo, Maria?

Opa, tá aí, você virou saudade? Matou saudade dessa, hein? Ah, você virou saudade SPC, o Só Pra Contrariar, aqui na programação da Alvorada FM. Curtimos antes também, opa, Gustavo Lima Proibido Terminar, foi pra Maria, que curtiu lá no Bairro Novo, Guilherme Howe, né? Bom dia, tudo bem? Você toca a música do Zezé de Camargo, Irmãos da Lua, Irmão da Lua, Amigo das Estrelas? É, Jussara. Oi, Jussara, quanto tempo, hein? É, sumiu, agora apareceu, andou sumida, menina. Abraço pra Jussara, curtindo aqui a nossa programação da Alvorada. A família é condenada por manter filhos em homeschooling por 3 anos em Blumenau e terá que pagar uma multa de R$65 mil. Bom, uma família de Blumenau, no Vale do Itajaí, que pratica o chamado homeschooling há 13 anos. É uma modalidade de educação domiciliar para ensinar os filhos, tá? Foi condenada no final de julho, né? Mês passado, pelo Tribunal de Justiça de Santa Catarina. Eles terão que matricular as crianças em uma escola de ensino regular e pagar multa de 40 salários mínimos, cerca de R$65 mil. A decisão foi proferida pela Vara da Infância e Juventude de Blumenau. O advogado da família, Marcelo Mateusi, afirmou que já apresentou embargos de declaração ao juízo de primeira instância, que caso o recurso não seja atendido, Marcelo recorrerá ao Tribunal de Justiça de Santa Catarina. Embargos de declaração são recursos utilizados para solicitar ao mesmo juiz ou tribunal que corrija falhas, hein, em uma decisão, servindo para deixar o texto claro, completar o que faltou ou arrumar erros da escrita, sem que o resultado principal do processo seja alterado. Segundo a defesa, foi adotada uma posição excessivamente rígida, contrária à necessária interpretação sistemática do direito, sobretudo ao melhor interesse das crianças e adolescentes afetados. Já ouviu falar em homeschooling? Então é exatamente isso. É uma modalidade de educação domiciliar. Agora a família foi condenada e vai ter que matricular. Os pais vão ter que matricular os filhos numa escola regular, no ensino regular, e ainda pagar essa multa de 40 salários mínimos, hein? Blumenau, Santa Catarina. Eu volto já.

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2: A novela Memphis do Corinthians teve mais um capítulo ontem. O presidente, o mesmo que há uma semana atrás disse que não renovaria o contrato com o jogador, falou ontem, anunciou ontem, que a renovação do contrato aconteceu com o jogador holandês. A assinatura do novo vínculo, que terá validade até a metade de 2028, será durante o dia de hoje. A expectativa é de que o atacante de 32 anos esteja no CT Joaquim Grava durante o dia de hoje para ser reintegrado ao elenco de Fernando Diniz. A declaração do presidente Osmar do Corinthians aconteceu logo após o conselho de orientação do Timão dar aval ao novo contrato do jogador em reunião no Parque São Jorge durante a noite de ontem. A decisão final sobre a renovação foi do próprio presidente, que voltou atrás, retomou a negociação depois de encerrá-la e quis dividir a responsabilidade com mais integrantes do conselho corintiano. Parece que agora vai. Memphis deve voltar a vestir a camisa do Timão. Com as informações para o Giro do Esporte, Jean Andrade.
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0: 23 e 22 em Santa Cecília.
1: Ah, sim, vamos lá, 11 horas e 38 minutos, 22, faltando para o meio-dia.
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1: Ou seja, você está em ótima companhia, claro, nossa estação. Sempre nas manhãs mais simpáticas, mais legais, trazendo uma programação diversificada, não é mesmo? É assim que funciona, gente, hein? Você participando, você interagindo, curtindo a nossa programação, e quando vai no WhatsApp e manda mensagem, aí sim, aí fica melhor ainda, ó. Deixa eu mandar um abraço aqui pra Helena, tá ligadinha com a gente, a Josiane também, tá? Abração pra vocês aí, ligados na nossa programação, meu amigo Paulo, o Paulo do Rancho. Do Rancho Infinito, aí no bairro São Cristóvão, né, Paulo? Abraço, tá lá sempre curtindo a nossa manhã da Alvorada, sempre curtindo Estação Alvorada. Tem muita gente trabalhando, curtindo a rádio, tem muita gente em casa já preparando o almoço. E por falar em almoço, tô sentindo cheirinho de comida pronta. Tá vindo aí da vizinhança, hein? Os vizinhos da emissora já estão com o almoço praticamente pronto. Ai, ai, ai, o cheirinho tá chegando aqui no estúdio, gente. Assim não dá. Ah, não, gente. Aí o locutor não aguenta. Aguenta sim, né? Oi, Pedrolina chegou. Ter esperança é ter fé e confiar em Deus. A minha amiga que carinhosamente é conhecida e chamada de Pretinha, tá bom? Abração pra você, amigona. Jussara! Ô, Jussara! Irmão da Lua, amigo das estrelas, 11h39.

Gustavo Lima, saudade de cabelos brancos aqui na programação. Deixa eu mandar abraço também lá pra Vera e o Amarildo, né? Estou na escuta, de São Bento do Sul. Um super abraço, obrigado pela audiência, pelo carinho da sintonia de vocês, tá bom? Estão aí ouvindo a nossa programação também, né? Obrigado, obrigado, São Bento do Sul. Pessoal, ouvindo a nossa programação. A Salete também, né? Tá mandando figurinha da Alvorada por aqui. A Salete lá do bairro Adolfo Correia. A Cândia Pires, minha grande amiga. Oi, Cândia, tudo bem? Tudo certo por aí? Uma excelente tarde pra você, tá bom, minha amiga? 27 graus a temperatura, que deve chegar a 28 nessa tarde especial. Tarde ensolarada. E amanhã vem chuva, viu? Amanhã vem tempestades esparsas. É o que tá marcando por aqui, né? Aquela tempestade primeiro dá num canto, depois dá outra tempestade no outro canto. Pode ser que nem chova, né? Em algumas cidades, mas é assim, né? Amanhã, quarta-feira e quinta é pra ser assim o tempo. E já na sexta a temperatura vai abaixar drasticamente. A temperatura deve chegar aí a mínima de 3 graus e... Além disso, a máxima deve ficar em 13 graus. Para ter uma ideia, na sexta-feira, então, a máxima deve ficar 3 graus abaixo do que a nossa mínima esteve hoje, né? Que coisa, né? Que coisa. Vamos para um rápido intervalo?

0: Agora 12 horas mais 49 minutos.
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1: Agora 12 horas mais 53 minutos aqui na nossa programação e nós vamos seguindo por aqui. Vamos fazer o seguinte. 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Só mais uma. Ó, já começou o pessoal mandar print aqui, que bacana. Que legal. Que show, hein? Que show! É por isso que eu gosto de apresentar essa nossa programação. E qualquer uma outra programação aqui na Alvorada eu gosto de apresentar, porque é uma rádio que tem muita audiência, tem a maior abrangência e a gente fala, o ouvinte já vai lá e interage com a gente. Ó, já sigo! Ô, oh, que bacana, hein? Que bacana, o meu amigo, a Patrícia Rodrigues, que tá participando por aqui. A Patrícia tá participando por aqui, mandou, ó, já sigo, que legal, já tá concorrendo ao kit da Alvorada, tá bom? Já tá concorrendo aí ao super kit da Rádio Alvorada FM. Quem mais? É só ir lá no Instagram, pesquisa Rádio Alvorada, underline 945, tira o print da tela, manda aqui pra mim no WhatsApp, no 991063978, que você vai estar concorrendo a um super, hiper, mega fantástico kit da Alvorada, tá bom? Bruno Marrone, Dormir na Praça, pedido do ouvinte, ó.

0: Agora 13 horas com mais 6 minutos aqui na programação, Aniceia Ribeiro. Ah, tá seguindo, né? Tá seguindo a nossa 94.5. A Donília Ribeiro também, né? Tá concorrendo ao kit da Alvorada. É, quem mais? Quem mais tá participando por aqui? Ah, um super abraço. Tá sem o nome, né? Tá sem o nome. Deixa eu ver se eu acho aqui pra cima. Ah, tá sem o nome. É, final 8178. Ah, Fabiana. Oi, Fabiana. Tudo certo? Tá seguindo também, né? Muito obrigado. É, quem mais tá seguindo por aqui? Super abraço lá pro meu grande amigo, né? O Fábio também tá participando. 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Segue, tira um print e manda aqui no nosso WhatsApp, tá bom? Manda no 99106-3978.
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0: 13 horas mais 7 minutos.
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2: 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A indústria catarinense começou o ano em queda, principalmente em janeiro e fevereiro. A partir de março, a atividade começou a reagir, mas a recuperação ainda não foi suficiente para compensar as perdas. O economista da Federação das Indústrias do Estado, Alexandre Pena, explica esse movimento.
3: A produção da indústria de Santa Catarina recuou 1,7% no primeiro semestre de 2026, na comparação com o mesmo período do ano passado. Esse resultado foi influenciado principalmente pelo desempenho do primeiro trimestre, que registrou recuo mais intenso em janeiro e fevereiro. A partir de março, a atividade começou a reagir e essa recuperação continuou ao longo do segundo trimestre, embora em ritmo inferior ao que era esperado e ainda insuficiente para compensar as perdas do início do ano.
2: Mesmo com resultado negativo no semestre, os dados mais recentes mostram uma reação da indústria catarinense.
3: Em junho, a produção industrial catarinense cresceu 1,9% em relação ao mesmo mês de 2025. Entre os setores, plástico apresentou o maior crescimento no primeiro semestre, com alta de 10,4%. Esse desempenho esteve relacionado, aparentemente, à antecipação da produção e à recomposição de estoques diante das incertezas no mercado de petróleo e do conflito do Oriente Médio. A indústria de alimentos cresceu 3%, sustentada pela demanda interna e externa, enquanto os minerais não metálicos avançou 2,2%, muito influenciada pela atividade da construção civil.
2: O economista da Fiesc detalha, por fim, quais setores da indústria tiveram as maiores quedas.
3: Por outro lado, os juros elevados e o crédito mais restritivo afetaram principalmente setores de veículos, que recuou 12,8%, e de produtos de metal, que diminuiu 9,8%. É possível também observar os efeitos das tarifas americanas na produção catarinense. Os setores de madeira e móveis caíram 6,5% e 16,7%, respectivamente.
2: Para este segundo semestre, a expectativa da Fiesc é de recuperação gradual da atividade industrial, mas ainda em ritmo moderado e diferente entre os setores. De Florianópolis, da Rede de Notícias AKERT, Carol Denardi.
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0: Um abraço lá pro meu amigo Tadeu Teles, né? Meu grande amigo, né? Tadeu, tá participando por aqui também, muito obrigado. A Cândia Pires também, né? Tá com o rádio lá sintonizado. Antoni Pereira, um super abraço, boa tarde. Valentim Melo, um super abraço, né? Obrigado pela audiência, pelo carinho da sintonia. Quem mais? A Luciana do Guilherme Howen também, né? Tá seguindo a 94.5. Lembrando, você vai lá no Instagram, tá? Vai no Instagram e segue Rádio Alvorada _ 945. É o Instagram da Rádio Alvorada, o ícone azul, beleza? Então você vai lá, segue, tira um print e manda pra mim aqui no nosso WhatsApp da Alvorada, 991063978, e você concorrerá a um kit da Alvorada. Que legal, né? Marcos Bellucci.

0: Agora 13 horas mais 16 minutos.
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1: Agora 13 horas com mais 20 minutos aqui na nossa programação. Deixa eu mandar super abraço lá pro Sidney, né, que tá ouvindo. Também é, quem tá participando comigo por aqui, né, um super abraço. Valentim Melo, né, participando com a gente aqui. Quem mais é, mandou foto por aqui? O Antônio Lopes, né, um super abraço. Obrigado pela audiência, pelo carinho da sintonia. Tá trabalhando por lá, né? Tá trabalhando, um abraço. 991063978 pra você interagir comigo. 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Um vira-mate. 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Pra você concorrer a esse kit, é simples, é fácil. Você vai lá no Instagram e segue Rádio Alvorada, _ 945. 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E tira um print e manda aqui pra mim, né? É, que você tá seguindo e você vai concorrer a um kit da Alvorada, tá bom? Então tá legal, né?

0: Eduzão. Que honra demais poder estar aqui, viu?
1: Você tá doido.
0: Obrigado, gente. Obrigado. Obrigado.
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3: Maravilha, Alvorada FM 945 é o nosso site, né? Alvorada945.com.br, para você acessar o nosso site e ficar feliz da vida também, né? Interagindo junto com a gente por lá. Ô, Titica também tá ouvindo? Alô, um abraço, Titica, né? Tá ligadão com a gente. Obrigado pela audiência, pelo carinho da sintonia. Toca Californication do Red Hot Chili Peppers. Quem tá participando do Californication? Meu grande amigo Rian Lima. Deixa eu já achar aqui a Californication. A Californication. Cadê? Será? Tem que ter, né? Tem que ter Californication. Perdi até a pasta das internacionais aqui. É. Eu acho que não é essa aqui. Não achei a Californication. Aqui tem Dani California. Setenarsk também, né? Tá participando com a gente. Obrigado. Agora vai essa, né? Na mesma levada aí. Ô, Rian, não achei a Californication.

0: Agora 13 horas mais 34 minutos.
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0: Agora 13 horas mais 37 minutos aqui na nossa programação. Deixa eu mandar abraço pra galera, né? Quem tá participando comigo, o Elson Moraes, né? Pediu o Canto da Sereia, né? Pregadores da Paz. É, deixa eu ver aqui se eu localizo. Canto da... Opa! Canto da Sereia. Vamos ver se eu acho essa moda aí, essa música. Não sei se eu vou ter aqui, né? Vou procurando por aqui, né? No decorrer da programação. É, mais um super abraço pro Elson. Quem mais? O Artemio tá participando comigo por aqui? Vai lá.
5: Tá, Geraldo. Opa! Artemio do Campo do Arento pedindo uma música a oferecer pros Didias, pra toda a família, pro grupo do assentamento, pra todo ele lá, pra todo o grupo, né? Pra toda a família do assentamento, pra todo São Rock também, pra toda a galera do São Rock, Timbó Grande. E para quem gostar da música, para você da rádio, que Deus venha abençoar a nossa tarde de terça-feira, que o dia tá indo muito.
0: Tá bom o dia, né? Tá bom. É, toca Tarzan Boys para curtir com o filho Nicolas e a esposa Sara, aqui na colônia Malhada, São José dos Pinhais, o Setenarski, né? Participando com a gente aí. Obrigado, Setenarski, pela sua participação. Por aqui seguimos. É isso, vamos lá então. Tem... música chegando por aqui com Trai a Véia, Wi-Fi. Lua Pereira participando.

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0: 13:45.
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0: Agora 13:47, tem John Bon Jovi aqui na programação.

0: agora, 13 horas mais 53 minutos. Deixa eu mandar abraço pra galera que tá participando por aqui. É, tem ouvinte, vai lá.
1: Boa tarde. Aqui é o Rodrigo, do Guilherme Rau. Queria ver se aí uma música aí pra todos, se Ceciliense aí. E pra minha mãe, pro meu irmão que tá lá no Rio Bonito trabalhando. E uma boa tarde pra todos nós e que Deus abençoe o nosso dia aí. Pode ser uma música do Gustavo Lima, hein?
0: Opa, valeu, super abraço. Quem mais tá participando por aqui?
2: Boa tarde, Antônio. Pra quem tá ouvindo a Rádio Alvorada, pro Amadeu Lopes, pro Hermes, do Mercado Brasil. E aí do assentamento do Ayel também. Um abraço. E pro Gilmar também.
0: Valeu, um super abraço, obrigado pela audiência, Giovanni Pires, né, ligado com a gente aqui. Quem mais tá participando? Quem? Hã? O que achou, Joãozinho? Meu amigo Joãozinho, né, tá participando por aqui. É, gostou da moda aí? Gostou da musicona? É, um super abraço, obrigado pela audiência, pelo carinho da sintonia. Também mandar um super abraço lá pro meu grande amigo, né? Pra toda a galera, meu amigo Davi, né? Gerentão lá do Big Bom também, né? Sempre ouvindo a programação. Toda a galera do Big Bom, né? Ligada com a gente aí. Quem sempre tá na escuta aí, né? Ah, sim, no horário de café lá, né? As meninas e também, né, os colaboradores ali sempre com o foninho lá, ligadão, né, aqui na Alvorada. Obrigado mesmo, a galera do Big Bom, nosso patrocinador aqui do Frequência 94, agora tem Exalta Samba.

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1: 14 horas mais um minuto.
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3: 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O presidente do Tribunal Superior Eleitoral, ministro Cássio Nunes Marques, ao inaugurar nesta segunda-feira o CDE, Centro de Divulgação das Eleições 2026, afirmou que o local será de diálogo aberto com a Justiça Eleitoral. O espaço fica no terceiro andar da sede do tribunal aqui em Brasília e serve como ponto de apoio para a imprensa cobrir as eleições gerais de outubro, com aproximadamente 1.000 profissionais atuando. O local foi planejado para receber jornalistas brasileiros e estrangeiros, oferecendo infraestrutura completa para as transmissões. Nunes Marques disse que a Justiça Eleitoral tem na imprensa uma aliada.
4: O trabalho realizado por vocês, jornalistas, de dentro e de fora do país, é essencial para que a sociedade tenha acesso a informações corretas e contextualizadas sobre o processo eleitoral. Nunca é demais sublinhar que uma imprensa livre e participativa é sinônimo de democracia. O CDE é o resultado do trabalho de muitas áreas deste tribunal. A Justiça Eleitoral tem na imprensa uma aliada por compartilhar com ela a paixão pela democracia e pela informação de qualidade. Essa parceria é um meio importante para aproximar a cidadã e o cidadão das eleições.
3: O TSE também lançou nesta segunda-feira a campanha publicitária inspirada no samba Coisa de Pele, de Jorge Aragão. A campanha também tem por objetivo valorizar a urna eletrônica e estimular a participação dos eleitores no pleito.
4: Hoje também lançamos a nossa campanha institucional para o pleito de 2026. A ideia central é mostrar para toda a sociedade que a democracia não é apenas um conceito abstrato. Quando uma pessoa participa, quando se informa, quando respeita as diferenças e, sobretudo, quando exerce livremente o direito de escolher seus representantes, temos a democracia em movimento, viva e concreta.
3: O material da campanha conta com cerca de 30 peças de divulgação, incluindo vídeos curtos e conteúdos em áudio para emissoras de rádio. De Brasília, da Rede de Notícias Acaerte, repórter Rita Sardi.
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23 e 22 em Santa Cecília.

0: Bacana, que legal, alegria apresentar essa programação pra você, né? É, quem tá pedindo Cada Minuto com o Léo Nascimento é o Cláudio, né? Cada Minuto com o Léo Nascimento. Daqui a pouquinho sai essa aí também, tá bom?
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0: 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Rápido intervalo chegando por aqui.

0: Agora 14 horas mais 16 minutos.
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1: Seguimos por aqui agora, 14 horas mais 28 minutos. Deixa eu mandar super abraço. Quem tá pedindo música entre tapas e beijos? É... Quem tá participando por aqui? A Lourdes, né? Tá pedindo pra mandar a música, né, pro seu marido, o Adenir João Fernandes, né? Música entre tapas e beijos. É, toca Pablo, porque homem não chora. Alô, Rian, já sai essa, viu? Vou para um rápido intervalo por aqui.
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0: Agora 14 horas mais 29 minutos.
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0: Por aqui nós seguimos agora, tem Pablo, porque homem não chora.

Agora 14 horas mais 37 minutos. Quem tá participando por aqui? O Antônio Lopes pedindo Panda, eu te seguro. Também quem tá pedindo Zé Felipe e Ana Castela, sua boca mente, para todos que estão ouvindo. É a minha amiga a Tere, né? Tá participando por aqui. A Denir Fernandes também, né? Um super abraço. Pediu qualquer música. Ah, Fora do Eixo com Hugo Pena e Gabriel, né? É o Adenir mandando pra sua esposa, né? Ele falou pro meu mozão Lourdes. Bacana, né? O pessoal aí declarando seu amor. Fora do Eixo, deixa eu ver se eu acho essa. Com o Hugo Pena e Gabriel. E depois a música que a Tere pediu também vai tocar aqui.

0: Agora 14 horas mais 45 minutos.
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0: Neste momento em Santa Cecília, temperatura 27 graus e a umidade em 50%. Há uma possibilidade de chuva, né? Marcando por aqui, o vento sopra 14 km por hora.
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2: Agora 14 horas mais 48 minutos e tem Melody chegando aqui na programação.

0: Agora 14 horas mais 54 minutos, eu quero agradecer a Quase Tudo por I99, Agromaster, GGNet Telecom, Central Móveis e Big Bom pela parceria de sempre. É, quem mais está participando por aqui?
1: Boa tarde, meu amigo. Aqui quem fala é o Vurtinho, motor de baixo transporte. Vem fazer uma excelente tarde de terça-feira aí. Gostaria de pedir a música com o Thiago e Jonathan, com a música Cada Minuto. E oferecer pra toda a galera que tá na escuta aí, oferecer pra minha esposa Camila, pro meu filho Wesley, e pra minha filha Ana Luísa, e pra quem gostar da música, é ligadão aí na 94.5.
0: Uhum.
1: Tamo aí na Guararapes de Santa Cecília aí na escuta, hein?
0: Valeu, um super abraço, obrigado pela audiência, pelo carinho da sintonia. Quem mais?
2: Boa tarde, meu amigo. Que Deus abençoe você aí, proteja você aí, todos os ouvintes.
0: Amém.
2: Estamos saindo de Santa Cecília para Levarex. E um abraço para você aí, fique com Deus aí, Deus abençoe, tá?
0: Boa viagem.
2: Tamo em cima do tapetão aí. Valeu.
0: Opa. Um abraço. Boa viagem, né? Que Deus abençoe, tudo de bom aí, meu grande amigo, né? O Zé do Bento participando com a gente aqui na programação. Vamos encerrar então, né? Vamos encerrando, agradecendo você pela sua audiência, pelo carinho da sintonia. E pra gente fechar, tem Pérola Negra e a música Amor Perigoso. Tchau, tchau. Na sequência, sertanejo bom demais, viu?

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5: 94,5. Vamos lá, maravilha! 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Aquela programação que você gosta, eu sei disso, é o sertanejo. Sertanejo bom demais, está no ar. E ó, deixa eu falar pra você que é terça-feira, né, dia 18 de agosto de 2026, um dia especial, um dia pra lá de bacana, dia de número 230 do ano, e ó, já passamos da metade do ano e vamos seguindo na maior velocidade possível. É, o tempo não espera, né? E começou o nosso sertanejo bom demais aqui na programação. Eu sou Renan Caetano e a partir de agora faço companhia pra você. Bom, você sabia que uma mulher foi condenada, ó, preste atenção, né? A segunda vara criminal da comarca de Criciúma condenou uma mulher por vender medicamentos abortivos pela internet aqui em Santa Catarina. Sim, a Ré postou 27 encomendas de Citotec. Deve ser isso, né? Para vários estados, a perícia confirmou sua autoria pelas impressões digitais, alertando para graves riscos de... graves riscos à saúde. Essa informação na íntegra você acompanha no alvorada945.com.br e continua a nossa brincadeira também, né? Continua a nossa brincadeira, você segue a Alvorada no Instagram, né? 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Você segue, tira print, manda pra mim aqui no WhatsApp e concorre a um kit da Alvorada. Que legal! Mariane Matheus! Rasteira das rasteiras, essa ficou top, né?

0: Agora 15 horas com mais 13 minutos.
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0: Agora 15 horas mais 25 minutos aqui na nossa programação. E nós vamos seguindo por aqui. Daqui a pouquinho eu vou colocar o áudio do ouvinte no ar, né? Daqui a pouquinho eu vou colocar o áudio do ouvinte no ar. Agora a gente vai para um rápido intervalo.
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1: Tem bola rolando hoje na Libertadores da América. Começa os jogos, né? Começam os jogos de volta para definir quem classifica para a fase de quartas de final da competição. Às 21 horas e 30 minutos tem Universidade Católica e Estudiantes, primeiro jogo 1-1. E antes, um pouco, às 19 horas tem brasileiro em campo. É o primeiro brasileiro definindo o seu futuro na Libertadores e é o Fluminense, que no primeiro jogo no Maraca empatou com o Independente Rivadavia pelo placar de 0-0. Hoje o Flu joga fora de casa. Inclusive, o jogo contra o Rivadavia custou o cargo do técnico Zubeldia, né? Zubeldia foi demitido, o Fluminense colocou o interino Marcão, ganhou do Palmeiras no Campeonato Brasileiro e chega aí um pouco melhor, pelo menos na questão anímica, para o jogo de hoje contra o Rivadavia. É Libertadores da América. Amanhã tem mais Libertadores, tem Palmeiras em campo, tem Flamengo e Cruzeiro. Na quinta-feira tem Mirassol, tem Corinthians, são os brasileiros aí na competição continental. Com as informações para o Giro do Esporte, Jean Andrade.
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1: Quanto tempo fazia, meu grande amigo Igor? Boa tarde!
4: Boa tarde, Renan Caetano. Boa tarde a todos os nossos ouvintes.
1: Uhum. E aí, como é que tá?
4: Tudo bem, graças a Deus, Renan. Tudo certo.
1: Como é que foi teu final de semana?
4: Tranquilo, graças a Deus, muito, muito bom.
1: Comeu aquela carne que você falou que ia comer? Ah,
4: com certeza, né?
1: Maionese?
4: Também.
1: Arroz?
4: Também.
1: Feijão?
4: Não.
1: Feijão não?
4: Não.
1: Salada de repolho?
4: Mas com certeza, né?
1: Ô Igor, a hora que eu tava fazendo o comercial ali do Hortifruti do supermercado, me deixa, por que você tava dando risada? Eu parecia aquele esperante, né?
4: Pois é, rapaz.
1: Olha a cenoura, olha o... Mas é hoje, né, Igão? Lembrando que é hoje, lá no supermercado Medeiros, você pode aproveitar e aproveitar muito, né, as promoções aí.
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1: 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Um abraço lá pra todo o pessoal, né? Pra minha amiga Vivi, enfim, né? Pra Salete, pra toda a galera lá do Medeiros que estão sempre ouvindo. Ô Igor, terça-feira, dia 18 de agosto de 2026. Sabia que faltam 135 dias pra acabar o ano?
4: Tá acabando, rapaz. Passando rápido, né?
1: Passa rápido demais, né, cara?
4: E daqui pra frente vai passar mais rápido ainda.
1: Mais rápido ainda. E o que mais que eu ia te perguntar, Igor?
4: Eu vou te fazer uma pergunta.
1: Ai, ai, ai.
4: Você sabe que eu quase não pergunto.
1: Mas quando pergunto também é...
4: Até aqui.
1: Uhum.
4: Seu ano resumido em apenas uma palavra.
1: Uma palavra? Muito bom. Já falei duas. Até aqui meu ano resumido em uma palavra.
4: Ou em poucas palavras.
1: Não, em uma palavra mesmo.
4: Ah.
1: Abençoado.
4: Isso aí, rapaz. O meu também é a palavra essa. Porque a gente às vezes esquece de agradecer as coisas boas que acontecem, só pede. Mas a verdade, né, Renan, é que a gente, no dia a dia, obtém várias vitórias que às vezes a gente deixa passar despercebido, né? Mas a saúde, o trabalho, a família, tudo isso é motivo para agradecer, né? E a saúde, né, Renan? Tendo saúde, a gente, o resto corre atrás.
1: Com certeza. Tem o pedido da ouvinte aqui agora, a Tere Stuber pediu essa música aqui, né? A música Panda, Calcinha de Renda, participação do Gustavo Lima. Depois dessa música, o Igor vai falar pra gente uma música que a primeira música que vier na mente dele.
4: Beleza.
1: Fechou. Beleza. Então. Panda!

0: o problema que tem.
1: Salva de palmas. Qual é o nome dele? Pode ir. Obrigado, meu irmãozinho. Muito sucesso.
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3: Tá na 94, tá na boa, né? Na mais ouvida da cidade, de toda a nossa grande região. Aí, ó, viu? Tá no tempo certo a trilha. E aí, Igor, como é que tá aí?
4: Já pensei na música.
3: Já pensou? Já tá na ideia?
4: Já.
3: Ó, vamos fazer o seguinte, vamos tocar essa tua música e depois a música que o nosso amigo tá pedindo lá do Freiburgo, né? Lá de Freiburgo, o nosso amigo Charles tá ouvindo por lá, né? E pediu a música com Chico Rei Paraná. Você não sabe amar.
4: Rapaz.
3: Você não sabe amar.
4: Essa tem o selo Gold, viu, Renan?
3: É? Você sabia que a primeira música que estourou com sucesso na minha voz foi essa música, hein?
4: Ah, é?
3: É.
4: É, rapaz.
3: Qual que é a música lá, Igão?
4: César Menotti e Fabiano, Leilão.
3: Eita, essa aí é boa, cara. Opa, escrevi leitão, leilão.
4: Ê, Renan.
3: É o automático, às vezes, né? A gente jogar um torneinho de futebol ou de truco, né?
4: Valendo
3: um leitãozinho.
4: Rapaz.
3: Já escrevi leitão aqui, mas... César Menotti Fabiano, leilão!

0: Obrigado pelo carinho.
1: Valeu.
0: Nós vamos receber agora, Paraná, os nossos primeiros
2: convidados. É, Chico Rei Paraná, você não sabe amar.
1: Essa tem o selo Gold, viu, Renan?
2: Essa aí é top, né?
1: Com certeza. Renan, deixa eu aproveitar o espaço para mandar um abraço a um amigo que pediu aqui para mandar um alô, que tá nos ouvindo. Lá no Hospital de Santa Cecília, né, doutor René Emílio Martinez Mujica, né, hospital, o antigo Hospital Maternidade de Santa Cecília. Meu amigo, grande amigo natalício, né, que tá ouvindo a programação e pediu pra gente mandar um alô para ele.
2: Ô, abração lá pro natalício, né? Grande amigo da gente também aí. Alô, tio Nato, como é que tá por aí? Tudo certo? Tudo tranquilo? Tudo beleza? É um amigaço aí, né? Um abraço pra toda essa galera, gente boa. E pra todo o pessoal que sempre tá ouvindo, né? Com o radinho ligado, né? É, tem o pessoal que trabalha tanto na parte ali, né? De enfermagem e tudo mais. É, tem o pessoal também que trabalha na ala psiquiátrica, né? E também, né? A todos os pacientes, né? É que às
1: muitos
2: vezes...
1: pacientes, Renan, ficam lá internados, se tratando, né?
2: Sim.
1: Se recuperando.
2: Uhum.
1: E através do seu celular... ficam sintonizadinhos na Alvorada FM, sabia? Um abraço pra eles, um abraço especial pra eles também.
2: É, com certeza, pra toda essa galera. E vamos pro rápido intervalo agora, daqui a pouco, né? Tem mais indicação do ouvinte, indicação também aqui do nosso amigo Igor. O Igor que é uma enciclopédia no que se diz respeito aí, né? A música sertaneja. Ele é... Igor, de anos 70, 80, 90 pra cá.
1: Ah, sim, né?
2: Até as mais atuais.
1: Lógico.
2: Opa, aí sim. Aí sim. Você gosta de música do Zeneto Cristiano também?
1: Também, é. São, cara, músicas legais.
2: Eu acho que de música sertaneja, as que eu mais ouvi é do Zeneto Cristiano, cara. Eu gosto daquela música, lá vai o louco pulando o muro.
1: Tem uma música que quando toca aqui, o Renan fica cantando nos bastidores.
2: Né?
1: É? É, rapaz.
2: Eu não canto, não.
1: Ah, tá.
2: É,
1: ele,
2: Igor.
1: Ele é realmente fã de Zeneto e Cristiano, né, Renan?
2: É, Zeneto e Cristiano.

0: Menotti e Fabiano estão preparando um DVD que será gravado no dia 17 de outubro, intitulado Zoom. Sabe por quê?
1: Zoom?
0: Sabe por quê?
1: Por quê?
0: Em referência ao saudoso José Rico, né, que era conhecido como Zoom. Então nós teremos aí com certeza muitos sucessos do Milionário José Rico, né, da dupla Milionário e José Rico, regravados na voz de César Menotti e Fabiano. A gravação será no dia 17 de outubro e com certeza vai ser um trabalho que vai ficar espetacular, né, Renan?
1: Ô Igor, agora eu vou te falar uma coisa que vai fazer você, assim como fez comigo agora há pouco, né? Você e todos os ouvintes vão ficar pasmados e boquiaberto com o que eu vou falar agora.
0: Diga lá.
1: Quando a gente fala que o tempo voa, que o tempo não espera ninguém, o tempo passa rápido demais, a gente não se dá conta, né? Mas essa música Leilão que a gente acabou de escutar aqui, né, no bloco anterior, com César Menotti e Fabiano, já tem 21 anos.
0: Rapaz.
1: De história, cara.
0: A minha idade.
1: 21 anos. Eu pesquisei agora aqui, né, a data de lançamento, né? Deixa eu só confirmar novamente aqui. Leilão, lançamento, César Menotti Fabiano. Aqui. Veja bem, essa música, ela foi lançada em 2005. Então passou 10 anos, 2015, 20 anos, isso. 2025, 2026. 21 anos. E daí a gente ouve ela, parece que, né?
0: Ah. É uma música atual, né? Parece aquelas músicas que não envelhecem, porque, né, tem sempre estado presente nas, marcando, continua marcando história, participando de diversas gerações e ganhando novas versões. Então é uma música que, assim, parece que não envelhece, né, Renan?
1: E cara, às vezes eu fico pensando assim, sabe? Eu comprei um carro, né? Até vou pagar a terceira parcela. Vou pagar a terceira parcela nesse. Ainda bem que eu lembrei, ó, senão eu ia esquecer de pagar. Daqui a pouco eu vou pagar a terceira parcela dele. Eu comprei um carro e ele é 2018. E daí eu pensei, né, cara? Até cheguei em casa e falei pra minha esposa, ó. Comprei um carro mais novo, né? Eu tinha um carro 2005 e tal. Falei, eu comprei um carro mais novo, né? 2018. E daí, né? Eu falei, ó, recém-fabricado. Cara, já fazem 8 anos, né? Então, tipo, se a gente for pensar, né, cara? 2018 parece que foi logo ali, mas já fazem 8 anos. A Copa do Mundo do 7-1, né? Foi 2014, né? A do 7-1? Se eu não me engano,
0: isso,
1: foi, né?
0: 2014, aham.
1: Cara, o 7-1 parece também que foi recente, cara. Mas fazem 12 anos já.
0: Outra coisa, Renan, que o pessoal não esquece e é sempre lembrado, e quando toca no assunto a gente parece ser um assunto atual, é aquela tragédia de 2016, né, com o voo da Chapecoense. Esses dias até eu fiquei assustado, tava olhando ali no Instagram as postagens e já se passaram 10 anos. Quando alguém menciona, fala a respeito, parece um assunto tão atual, mas que já tem, né, Renan, 10 anos.
1: É verdade. Vamos para um rápido intervalo, então, né? Falamos um pouco do tempo aqui, né? E, ó, vai aproveitando o tempo que você tem aí, né? Vai aproveitando, você, quem sabe, tá fazendo uma faxina, você que tá no trabalho. Aproveita, né? Aproveita esse tempo precioso, esse tempo maravilhoso que você tem, porque nós vamos até às 17 horas com o melhor da música sertaneja para você.

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1: Agora 15 horas mais 53 minutos. Deixa eu mandar um super abraço lá pro Vini, que tá pedindo a música X Salada. Já escutou essa música, Igor?
2: Já, Bob Robson, se não me engano.
1: Bob Robson, um X Salada. Oh. Essa, né? Essa eu conheço. Deixa eu ver se eu acho aqui. Eu acho que vou ter que procurar por salada, né? Salada. X Salada, Bob Robson. É Bob Robson.
2: É, rapaz.
1: E também quero mandar um abraço lá pro meu amigo Paulinho, né? Paulinho, gente boa. Paulinho do Bairro Novo, tá ouvindo a programação por lá? Né, mandou aqui sua mensagem. É, boa tarde, Renan e Igor. Toca pra nós aí, Felipe Falcão, Deixa Eu Amar Você. Só agradece. Oh. Tá lá em São José, o nosso amigo Gilberto, né? Oferece pra Graciane, pro seu irmão Gilmar e pra quem gostar da música. Valeu, né? Um super abraço. A galera, gente boa participando com a gente aí, Igor.
2: Pessoal bacana demais, né, Renan? E a gente adora essas participações, né, que são... Estão todos os dias conosco acompanhando a melhor programação, né, Renan? E aqueles que não participaram, que quem sabe não tem o contato da rádio, o Renan vai passar para vocês agora, para que vocês também possam participar diariamente aqui conosco.
1: 499-9106-3978. 9106-3978. Agora tem Panda, eu te seguro. E daí essa sequência aí, X Salada. E Felipe Falcão, eu não achei Deixa Eu Amar Você, eu achei Deixa Eu Te Amar, Por Favor. Deve ser a mesma, né? Vamos lá.

0: 16 horas com mais 4 minutos aqui na nossa programação e nós vamos seguindo, sempre agradecendo você pela sua audiência, pelo carinho da sintonia, é claro, e por estar aí do outro lado do rádio. Muito obrigado mesmo. Eu tenho participação aqui da Milena, né? A Milena tá participando com a gente, pediu uma música do Matheus e Cauã para aproveitar a folga. Folga na terça-feira, que legal! Que legal, né? Uma folguinha na terça-feira. Ô, Milena, um super abraço, obrigado pela audiência, pelo carinho da sintonia, tá? Por estar aí sintonizado nos 94,5 também. Daqui a pouquinho sai uma do Matheus e Cauã pra você, tá bom? Boa tarde, toca uma do Corpo e Alma. Data especial, participação de Murilo Ruf. Corpo e Alma? Deixa eu ver aqui. Vou procurar aqui, tá? Vou procurar. Aqui na pasta do sertanejo. Beleza? Quem tá participando comigo é o nosso amigo Cláudio. Ô, Gilberto, não sextou ainda, não sextou ainda. Vai devagar, céu, vai devagar. Agora 16 horas mais 5 minutos.
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2: 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A Associação Catarinense de Emissoras de Rádio e Televisão e o Ministério Público de Santa Catarina lançaram oficialmente o Guia de Boas Práticas para a cobertura jornalística de casos de violência contra mulheres. A publicação foi distribuída para as emissoras de todas as regiões do estado e disponibilizada em versão digital aberta aos interessados pela internet. Com foco em orientar os jornalistas, a obra apresenta diretrizes para tornar a comunicação dos casos mais responsável, ética e comprometida com a proteção das vítimas. O presidente da ACAERT, Mário Neves, ressalta.
3: É um problema muito crítico na sociedade atualmente. E o papel da imprensa profissional neste momento é decisivo para levar para a sociedade o que está acontecendo nessa chaga que a sociedade enfrenta. Então, o profissional tem que estar o melhor possível aparelhado neste caso, recebendo as melhores informações devido à sensibilidade do tema. O tema envolve famílias que podem ser destruídas e a sociedade tem que ser informada sobre isso, mas de uma maneira muito responsável. Então, é isto que a doutora Melissa Amaral traz para a nossa redações. Da mesma forma, estamos levando este guia para todas as universidades, para que a academia também, já lá no seu início, quando está formando um jornalista profissional, ele já receba as informações de como tem que ser tratado da melhor maneira possível, da maneira legal, esse assunto.
2: O Guia de Boas Práticas aponta 5 pilares a serem considerados na cobertura jornalística dos casos de violência contra as mulheres: compreender, respeitar, contextualizar, responsabilizar e proteger. A Procuradora-Geral de Justiça do Ministério Público de Santa Catarina, Vanessa Cavalazzi, avalia.
4: Nós todos cometemos deslizes ao informarmos a população. Eu vou dar um exemplo daquilo que eu fiz. Dando uma palestra sobre violência doméstica, no meu slide tinha: as mulheres morrem por feminicídio. As mulheres não morrem por feminicídio. Elas não são responsáveis pela sua própria morte. As mulheres são mortas por feminicídio. Então, nós precisamos dar ao fenômeno as tintas corretas, anunciá-lo de forma adequada para não revitimizar a vítima, para informar a sociedade de forma adequada e ter melhores resultados.
2: O guia foi escrito pela professora e pesquisadora doutora Melissa Amaral. A autora celebra o potencial de contribuição da obra em prol do combate e prevenção à violência contra as mulheres.
5: Estou muito feliz mesmo. As emissoras de rádio e televisão de todo o estado já receberam o guia. Cada vez mais vai chegando lá para cada repórter, para cada produtor de conteúdo, que espero que use mesmo o guia, porque ele foi feito para contribuir para uma reportagem, uma matéria mais humanizada e mais responsável.
2: O link para acesso à versão digital do Guia de Boas Práticas para a cobertura jornalística de casos de violência contra mulheres está disponível em notícia no site acaerte.com.br. De Florianópolis, da Rede de Notícias Acaerte, Cadu Reis.
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1: Agora 16 horas mais 12 minutos por aqui. Nós vamos seguindo, né? Sempre com o nosso Sertanejo bom demais na programação. E agora tem Matheus e Cauã, né? Matheus e Cauã, é pedido lá da Milena, né? Tem a música Marcas de Expressão. É isso? Então vai, Marcas de Expressão, Matheus e Cauã. Boa tarde pra você.
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Coisa legal, né? Coisa bacana. Agora, 16 horas mais 23 minutos. Vamos para mais um rápido intervalo? Vamos lá, então.

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1: Por aqui nós seguimos, tem Fiduma e Jeca, bora viver! Deixa eu mandar um abraço lá pro meu amigo Marcelão, daqui a pouquinho eu vou colocar o áudio do Marcelão no ar aqui também, né?

0: Seguimos por aqui agora, 16 horas mais 30 minutos. Quem tá ouvindo?
1: Caiu, amigo Renan, tudo na paz, como é que tá o senhor? Lá de cá, Marcelão, cara mais bonito de Sancilha. Queria mandar a moda aí pro nossos amigos, operador de máquina aqui da Madeireira, Irmãos Assine. Ah, bom, nosso amigo Nirce aí que tá na escuta direta e bem louco. Eu louco dentro da máquina, eu fio velho. O Bartimeu toca com as modas boas e eu tô fora do caminhão. Ele para ali. Para ali, já dizer, ó, tá tocando uma boa aí. O Nirce, o velho, tentado.
0: Opa, opa, opa. Abração lá pro Nilson, né? Abração também pro meu amigo Marcelão. A galera, gente boa que tá participando com a gente aqui. Lembrando, né? Que eu não achei a música aqui, não consegui localizar a música Data Especial. Né? Não consegui localizar essa música aqui na pasta do sertanejo, né? Agora tem Paula Fernandes, Jeito de Mato. Quem tinha pedido a música Data Especial era o nosso amigo Cláudio, né? Não consegui localizar. Tá bom? Super abraço.

0: Agora 16 horas mais 36 minutos e nós seguimos por aqui. Vamos para um rápido intervalo. Entramos na última meia hora de programa, né?
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1: Obrigado, Danilo.
0: Valeu, cara.
2: Agora 16 horas mais 48 minutos, faltando 12 minutos para as 5 da tarde. Vamos para um rápido intervalo?
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0: 16 horas e 48 minutos.
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Bom, e nós vamos encerrando então, né, a nossa programação aqui do Sertanejo Bom Demais de hoje. 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E na sequência, Gilmar Santos e o Bailão da 94, tá bom? Pra fechar tem Christian Ralph. Se o vento soprar, até mais, tchau, tchau.

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0: 23 e 22 em Santa Cecília.
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4: 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Tá começando o nosso domingão. Domingão é boa, né, o Gilmar? O que você tá pensando, rapaz? Ô, bailão da 94, dia 18 de agosto. Estamos com temperaturas agradáveis, 24 graus, quis dar uma chuvinha aí, mas não tinha nuvem suficiente, né? Eu acho que foi só uma pancadinha. 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Abraçando você onde quer que você esteja, já liberando o nosso WhatsApp e as redes sociais também. Então procura Alvorada FM aí no Facebook e no Instagram. E o nosso WhatsApp é o bom e velho 991063978. Cadê você? Participa aí! A nossa rádio número 1 do Brasil.
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4: E a gente já começa assim, ó, amor de lápis. Se for de lápis, é fácil apagar, né? Eita, que nem época da escola. Escreveu de caneta azul, preta, já era. Escuta aí, talagaço, pra começar muito bem.

0: Leandro voltou pro Carisma lançando essa paulada aí, viu, rapaz? Grupo Carisma, Oi Bar, Dalagás com Amor de Lápis pra começar muito bem o nosso bailão da 94. Um abraço, meu amigo Anderson Borges, tá na sintonia lá, Anderson. Boa tarde, meu amigo, estamos sintonizados no Domingão. Não perdoou nada, né, piazada? O Antônio Lopes também tá curtindo a nossa programação lá na Escavadeira. Rapaziada da firma lá, Qualidade Mineração. Um abraço pra vocês, obrigado pela sintonia aí.
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0: E já estamos de volta e o nosso Super Bailão da 94 da sua terça-feira, 18 de agosto. Um finzinho de tarde todo especial. O amigo Marcelão tá com a gente aí, Marcelão. Na escuta, ô bicho véio, um abraço pra você aí. E a Hilda Silva também tá sintonizada com a gente, né, Hilda? Manda energia nova e o vozeirão da Jéssica, chance boa.

0: 17h26, sorriso lindo. Por que que não me quis? Meu amigo Zela do Guilherme Rai gosta muito dessa música aí, né, Zé? Ainda banda destaque nacional, Melhor Ficar Sozinho. Banda Energia Nova com A Chance Boa. Só musicão rolando aqui em 94.5.
1: Fala, meu amigo Gilmar Santos.
0: Fala, como é Gilberto.
1: Que tá o senhor, tudo certo? Bom,
0: ô, que é um
1: Gilmar,
0: fuque.
1: Toca pra nós aí nos bailão. Ofereço pra aquela pessoa especial das Pontiarta. Positivo? Um abraço.
0: Valeu, amigão. Um abraço pra você aí. Obrigado pela audiência. Alô, Salete. Também tá ouvindo o programa lá? Sempre ligada na Alvorada, companhia diária. Valeu, minha amiga Salete lá do Adolfo Correia. Fechando mais um bloco Corpial.

0: 23, 22 em Santa Cecília.
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1: Vamos lá, e a gente continua com o nosso Bailão da 94. Muita música boa, muita alegria e a sua participação, que pra mim é essencial. É o nosso combustível, né? Sem a sua participação, o negócio não vai pra frente, viu? Só agradecer a Dani. Tarde, meu amigo Gilmar, confirmando a audiência aqui. Abraço. Valeu, Dani. Obrigado pela sintonia.

mateadores, ela chegou sábado agora em Santa Cecília, no Centro de Eventos Milena. Essa é a música nova da rapaziada, né? Céu e Cantos com Brilhação, saudade da ex e Matiz, estava tudo bem.

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0: Bom, nesse momento em Santa Cecília, 23 graus é a temperatura, o céu já tá daquele jeitão, né? Aqui tá marcando predominantemente ensolarado, mas essas horas já não, né? Pra hoje teremos aí mínimas de 18 graus, não descartando ainda pancadas de chuva pra nossa noite, né? Para amanhã, quarta-feira, sol com muitas nuvens e períodos de céu nublado, noite com pancadas de chuva, mínimas de 14 com máximas de 26 graus.
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1: Vamos lá então, já estamos de volta com o nosso Bailão da 94, a programação número 1 do seu fim de tarde aqui da região sul do Brasil. Vou agradecer o meu amigo Sebastião Grey, tá pedindo aqui uma dos Atuais, não tocou ainda, hoje não saiu os Atuais, né? Meu amigo Beto tá na sintonia lá também, pro tio Pide, Silvano, Rosalve, quem estiver ouvindo aí, a Perigosa e Linda. Um abraço lá pro Luiz Felipe, também tá na sintonia aí, pessoal do bairro Aparecida com a gente. Um abraço lá pro meu amigo Adir Ribeiro, Maradona, também tá sintonizado aí em 94.5. André Renner, William Lima.
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3: Alô, meu amigo André Renner, tamo junto.

0: Às 17h55, os atuais Rio Azul. Que música bonita. André Renner, William Lima. Nosso amor tá bagunçado. Quem gostou dessa aí foi meu amigo Marcelão, né, Marcelão?
1: Ei, rapaz.
0: Tamo junto aí, um abraço pra você. Meu amigo Furão também tá na sintonia lá, o Furão, faceiro da vida, homem do céu. Eita vida, pra fechar o bloco e a hora, que daqui a pouquinho tem a oração da Ave Maria, a gente vai até às 19 com o bailão. Estação Fandangueira, resumindo os fatos, bom fim de tarde pra você, começo de noite já, né?

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0: Em nome do Pai, do Filho e do Espírito Santo. Amém. Queridos irmãos e irmãs, boa tarde. Que a paz de Jesus Cristo e o amor de Nossa Senhora estejam presentes em sua vida, em sua casa e em sua família. Neste momento, convido você a fazer uma pequena pausa. Onde quer que você esteja, procure silenciar o coração por alguns instantes e abrir espaço para a presença de Deus. Em meio à correria do dia a dia, às preocupações e aos desafios da vida, Deus continua nos chamando para confiar nele. Muitas vezes queremos respostas imediatas para nossas dificuldades, mas o Senhor nos ensina que tudo acontece no tempo certo. Talvez hoje você esteja enfrentando uma preocupação, uma enfermidade, uma dificuldade financeira ou carregando no coração uma angústia que ninguém conhece. Saiba que Deus conhece sua história. Ele conhece suas lágrimas, seus sonhos e suas lutas, e jamais abandona aqueles que nele confiam. A fé não significa que nunca teremos dificuldades. A fé nos dá a certeza de que Deus caminha ao nosso lado em todos os momentos, especialmente nos mais difíceis. Quando entregamos nossas preocupações nas mãos do Senhor, encontramos força para seguir em frente e esperança para acreditar que dias melhores virão. Por isso, não permita que o desânimo tome conta do seu coração. Agradeça pelas bênçãos que já recebeu, pela vida, pela saúde, pela família e pelas oportunidades de cada novo dia. Quem aprende a confiar em Deus, descobre que Ele nunca deixa faltar aquilo de que realmente precisamos. Agora, vamos colocar nossas famílias diante da proteção do Senhor. Pai de infinita bondade, nós te entregamos todas as famílias que acompanham este momento de oração. Abençoa cada lar, fortaleça os casais, proteja nossas crianças, ilumina nossos jovens e ampara nossos idosos. Conforta os enfermos, fortaleça aqueles que enfrentam dificuldades, dá coragem aos que procuram um trabalho e renova a esperança de aqueles que se sentem desanimados. Que em nossas casas nunca faltem o diálogo, o respeito, a união e o amor. Afasta de nossas famílias toda divisão, toda violência e tudo aquilo que nos afasta da Tua presença. Que Nossa Senhora interceda por cada um de nós e nos conduza sempre para mais perto de Seu Filho Jesus. E agora, unidos pela fé, rezemos juntos. Ave Maria, cheia de graça, o Senhor é convosco. Bendita sois vós entre as mulheres, e bendito é o fruto do vosso ventre, Jesus. Santa Maria, Mãe de Deus, rogai por nós, pecadores, agora e na hora de nossa morte. Amém. Que o Senhor derrame sobre você e toda a sua família as mais abundantes bênçãos. Que Nossa Senhora cubra seu lar com seu manto de proteção e que a paz de Cristo permaneça em seu coração hoje e sempre. Receba a bênção de Deus Todo-Poderoso. Em nome do Pai, do Filho e do Espírito Santo. Amém. Muito obrigado pela sua companhia. Que Deus o acompanhe nesta tarde e lhe conceda uma noite de paz. Fique com Deus. Até o nosso próximo momento da Ave Maria.
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1: Estamos de volta às 18h07, nosso bailão. Não é bailão sem a Perigosa e Lima, né? Vamos curtir aí então, já pra começar a nossa segunda parte da nossa programação. Vamos lá.

0: Tá aí às 18h15, Guilherme Silva. Pra quem gosta da versão do tiro pé, tiro pé, tiro pé. A barquinha de ouro, né? Corpo e alma perigosa e linda também nesse bloco especial. É o nosso super bailão. Manda um abraço lá pro Zaqueu Camargo, que tá sintonizado. Meu amigo Cleiton dos Santos. O Luciano da Luz, a Lauane, a Márcia, né? O amigo Carlos Sudinho. Meu amigo Luciano Guetem da garagem também, sempre na sintonia. Fala, Gilmar, toca pra nós, navega coração dos atuais. Tamo junto, irmão. Fala, Charles. Isso aí, rapaz. Jonas de Fraiburgo tá sintonizado aí, Jonas. Boa noite, Roda Sangue Latino, minha namorada. Pessoal de Fraiburgo na sintonia. E o Artêmio lá do Campo do Areão também tá sintonizado no nosso Bailão da 94.
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1: Estamos de volta às 18h19. Muito mais músicas no ar pra você. Pessoal pediu, vamos curtir aí.

0: Sandro Coelho aqui na programação. Pra não pensar em você, os atuais Navega Coração, aí com indicação do ouvinte, né? Deixa eu mandar um abraço lá pro meu amigo Gilson Oliveira, que tá na sintonia aí, Gilson. Ô, rapaz, obrigado demais pela audiência aí. Tá no caminhão aí ouvindo a gente, ó. Lá de Timbó Grande, Ponte Alta do Norte, não sei onde é que o homem tá morando aí, mas... tá na sintonia sempre, é isso que importa, né? A Célia também tá ouvindo o programa. Célia, obrigado pela audiência de sempre, minha amiga. Tem que fazer que nem a Célia, assim, ó, porque às vezes você não quer pedir música, não quer mandar mensagem escrita, coisa errada, mas confirma a audiência, ou com a figurinha, com beleza, né? Importante é você dizer assim, ó, opa, estamos sempre por aqui. E é isso que um boa tarde, uma figurinha, um beleza quer dizer, né? E a gente fica muito feliz, né, Artêmio?
1: Boa noite, Nazaré Morada. Artêmio do Campo do Oriente. Tô pedindo uma música aí, com Brilhação, Querida Amiga. Se você... eu quero oferecer pro Vandir, família dele, para todo o grupo do assentamento, e pro seu Azimiro, pro Laca Família, pro Luciano, e para você, e para quem gostar da música. O dia foi muito bom, que seja uma noite abençoada para tudo.
0: Isso aí, meu amigo, um abraço para você aí, obrigado pela audiência. Vamos fechar o bloco com Sangue Latino, a minha namorada.

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2: Você sabe como funciona o Sistema CNA, FAESC, Senar, Sindicatos Rurais? Em âmbito nacional, a CNA é a voz institucional do setor agropecuário, com atuação junto aos poderes públicos, na defesa de políticas para o campo e na elaboração de propostas voltadas ao desenvolvimento do agronegócio. 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
0: Estamos de volta às 18h34, nosso bailão. Deixa eu mandar um abraço lá pro Bastião, que tá na sintonia aí, Bastião.
4: Azá, Bastião, véi.
0: Tá mandando um alô pra turma lá da Santa Maria, que estão ouvindo lá, né? Um abraço pro Polaco, Jonathan, o Guaxixi, o Everaldo e todos os motoristas. E o nosso amigo Luciano da Luz também, né? Fala, Bastião!
5: Boa tarde, Gilmar. Também queremos uma música aí do Corpo e Alma, Bandido aí. Manda aí pra nós aí que estamos ouvindo aí.
0: Show de bola. Um abraço, meu amigo. Obrigado pela audiência. Daqui a pouquinho tem os atuais Bandida, porque agora tem os Garotos de Ouro, a Bandida. 18h35.

0: A Bandida e ainda Garotos de Ouro, Bandida, Brilhação, querida amiga. Vamos lá, seguindo em 94.5, a Terezinha tá ouvindo o nosso programa, né, Terezinha? A Lucimara Marques, oi Lucimara, tá na escuta do programa e tomando um chá. Chá do que será, hein? Cândia Pires, oi Cândia, obrigado pela audiência pessoal do Campo do Areão e um abraço lá pro Evaldo também que sintoniza aí, né?
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1: Reta final do nosso Bailão da sua terça-feira. Meu amigo Paulinho Bezerra está sintonizado. Aí, Paulinho. Abraço pra você, pra Cleide, aí sintonizado em 94.5. Zenilda Ramos também tá ouvindo lá o nosso...

Chiquita e Bordoneio com a versão da Trote do Alazão e ainda teve sucesso do Rogério Magrão e banda Chance é Grande. Vamos finalizando então o nosso programa de hoje, né? Terça-feira ainda, 21 graus a temperatura, baixa até 18 mais ou menos aí. Não descartando ainda mais pancadinha de chuva, né? Deixa eu agradecer aqui a Malu. Oi, Malu, tá costurando lá o som da nossa Alvorada FM, né? Um bom trabalho aí, minha amiga. Obrigado pela audiência. Tá lá em Rio do Campo, na sintonia. Do amigo Gilson. Ah, tá morando em Timbó Grande, o Gilson. Opa, show de bola, amigão. Obrigado, boa viagem sempre aí. Tudo de bueno. Vamos lá então, vamos finalizar com o musical JM, Whisky Solidão, acho muito bonito essa música aí. 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Que Deus abençoe a sua noite, que a nossa semana continue boa. Amanhã, 6 horas da manhã, eu te espero aqui no nosso queridão, Mateando na Alvorada. Aí você vai curtir música gaúcha tradicionalista e a música sertaneja, desde lá da música raiz, né? De Tião Carreira e Pardinho até um Renan e Raí nós tocamos aí, viu? Então, sintoniza Alvorada FM. Abraço, meus amigos. Tchau, tchau.

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5: Opa, boa noite, tudo bem, tudo certo? Terminou o bailão da 94, começando o nosso Flashback 94. Fabiano Carlos, com muito prazer, a partir de agora, até as 9 horas, com muita música do passado, aquelas que a gente mata a saudade, sessão nostalgia começando. Ou um sucesso nacional ou um sucesso internacional do passado, tá bom, gente? Vamos matando saudade agora no nosso Flashback 94, edição desta terça-feira, hoje, dia 18 de agosto do ano de 2026. Vamos começar? Menos papo e muito mais músicas? Shania Twain, a primeira, depois tem as Frenéticas e Angel com Shaggy. Daqui a pouco tem pedidos do ouvinte aqui no nosso Flashback que está no ar.
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0: 7:12.
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Maravilha, você é muito bem sintonizado com Alvorada, curtindo, você conectando Alvorada através do site o alvorada945.com.br e pelo nosso app, o aplicativo da Alvorada, você curtindo nesta noite legal de terça-feira, tá bom? Vamos com mais músicas e agora já começando aqui com os pedidos do ouvinte, é os ouvintes que reservam os seus pedidos, suas músicas durante a programação de manhã ou à tarde, nosso flashback como é gravado todas as noites, aí você reserva o pedido, a gente manda pra você. Kid Abelha, os outros, vai pra nossa amigona Alia, Francesco Napoli com Symphony of Love, vai pro nosso amigão o Luiz Paulo, Lulu Santos, Tudo Azul, e daqui a pouquinho tem Lenny Kravitz, que vai pra amigona Camila.

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0: 7h30.
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3: Maravilha, nosso flashback continua até as 9 horas da noite aqui na Alvorada. E vamos com mais músicas do passado, aquelas que realmente marcaram época, os clássicos do passado. Zero com Paulo Ricardo, Agora Eu Sei, de 1985. Pro Galdino de Lages, A La Carte, Dr. Doctor e Fábio Júnior, Bonnie Tyler, Sem Limites Pra Sonhar. Vai pra nossa amiga a Helena. Aumenta o som, que o flashback continua.

Aqui você é muito bem ligado, sintonizado com Alvorada em Santa Cecília, é claro. Toda a região ouvindo, muitas cidades acompanhando a nossa noite da Alvorada. E aqui você mata a saudade com as músicas do passado. Década de 70, década de 80, 90 e começo dos anos 2000 no Flashback 94. Abrindo esse bloco tem Léo Jaime, As Sete Vampiras, Talk, Talk, It's My Life. Vai pro nosso amigo o Juacir, Fábio Júnior, Só Você. Vai pra Marilda, que pediu. E fechamos o bloco com New Order.

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1: Oito e três.
2: Aqui, trazendo mais músicas pra gente matar aquela saudade. Papas da Língua, Blusinha Branca, vai pro nosso amigão Almir. A Aerosmith, Amazing, vai pra nossa amigona, a Paulinha. E claro, tem Camisa de Vênus e Beatles pra fechar o bloco. De

0: 8:20.
1: Você tá ligado, você está muito bem conectado com a gente, tá ouvindo Alvorada em casa ou no trabalho, muita gente que trabalha durante a noite e ouve nossa programação, um grande abraço, tá? Até às 9, tem o nosso flashback, depois tem Voz do Brasil e a partir das 22 horas tem o Back in Time, tá? Só músicas românticas. E nesse bloco vai rolar aqui, ó, Raul Seixas, Tente Outra Vez, que tem essa música que é uma música atemporal, clássico, Akon, In My Hand, e ainda LS Jack e Modern Talking. Dou o play aqui e você aumenta o som aí.

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trazendo mais músicas nesse bloco rola. Fico assim sem você, Claudinho Buchecha, Australian Crow, RPM lá pro Bacana e Nazaré pro Lucas, também pra Dani e também pra Ana Paula.

0: 8:52.
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2: Legal, gente, vamos trazendo agora as últimas de hoje do Flashback 94. Nila Branco, Diversão a Primeira, Aqua, Burb Girl e muito mais. Um abraço pra você, bom final de terça-feira, bom descanso e até amanhã. Valeu, tchau!

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1: 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As notícias do governo federal que movimentaram o país no dia de hoje.
2: Olá, boa noite.
3: Boa noite para você que nos acompanha em todo o país.
2: Terça-feira, 18 de agosto de 2026.
3: Vamos aos destaques do dia.
2: Atualização da lei seca.
3: Nova regulamentação prevê o uso de equipamentos para identificar outras substâncias além do álcool.
2: Após acidente, em caso de morte, será obrigatória a realização do exame para detectar álcool ou drogas ilícitas.
3: Atendimento à mulher.
2: Busca de informações sobre direitos e proteção lideram chamadas ao Ligue 180. Graziela Mendonça.
4: A violência psicológica respondeu por 35% das mais de 98 mil denúncias recebidas pelo canal nesta primeira metade do ano.
3: Anvisa aprova duas novas canetas para tratamento de diabetes.
2: Os dispositivos possuem como princípio ativo a semaglutida, obtida por via sintética.
3: Em entrevista, a diretora da agência da agência, Daniela Marreco, destaca a importância da aprovação desses medicamentos.
5: Consideramos, sim, bastante perigoso e, em termos de segurança, para o paciente utilizar produtos que não estão regularizados pode, sim, trazer um risco à saúde das pessoas.
2: Hoje, na apresentação da Voz do Brasil, Luciana Vasconcelos e Luciano Seixas.
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2: O Conselho Nacional de Trânsito atualizou procedimentos de fiscalização da Lei Seca, que estabelece regras para coibir a condução de veículos sob influência de álcool.
3: As novas medidas entram em vigor após publicação no Diário Oficial da União.
2: E quem tem todos os detalhes das atualizações é a repórter Luana Karen, que conversa com a gente ao vivo. Boa noite, Luana.
6: Boa noite, Luciano e Luciana. Boa noite aos ouvintes da Voz do Brasil. O novo regulamento passa a prever três formas principais de verificação durante fiscalizações: teste com bafômetro, teste em equipamento específico que indica outras substâncias psicoativas, como drogas ilícitas, e constatação de sinais de alteração psicomotora do motorista por agentes de trânsito. Continuam sendo admitidas imagens, vídeos e outros meios de prova aceitos legalmente. A partir da resolução, fica instituída uma fase de triagem nas operações. Nesta etapa, poderá ser utilizado o pré-teste ou teste passivo de alcoolemia. O resultado dessa primeira fase não poderá isoladamente gerar autuação ou caracterizar a condução sob influência de álcool. Nesses casos, será necessária a continuidade das avaliações previstas na norma, como o uso do bafômetro.
3: E Luana, a nova regra detalha mecanismos para situações que possam interferir no resultado do bafômetro?
6: Detalhe sim, Luciana. Em situações envolvendo produtos que podem deixar temporariamente resíduos de álcool na boca, como o consumo de bombom de licor, pão de forma ou enxaguante bucal, a norma estabelece que deverá ser feito um novo teste. Isso pode ocorrer também quando algum fator técnico ou operacional comprometer o resultado válido.
2: Luana, a nova resolução também prevê o uso de equipamentos adicionais para verificar o uso de substâncias psicoativas, como drogas ilícitas?
6: Prevê sim, Luciana. A norma permite o uso de equipamentos para identificar a presença de outras substâncias além do álcool, capazes de alterar e comprometer a capacidade de dirigir, como drogas ilícitas e substâncias que determinem dependência. De acordo com a norma, o auto de infração deverá conter o tipo de substância detectada pelo equipamento. Para serem usados na fiscalização, os equipamentos deverão ser certificados pelo Inmetro. O texto regulamenta a possibilidade de testes toxicológicos e outros meios técnicos ou científicos para constatar a influência de substâncias psicoativas.
3: E Luana, naquele caso que o condutor se nega a fazer os testes quando solicitado, ainda continua valendo?
6: Continua assim, Luciana. Neste caso, o motorista continuará sujeito à multa e suspensão do direito de dirigir por 12 meses. Mas o Manual Brasileiro de Fiscalização de Trânsito foi atualizado para detalhar e padronizar a atuação.